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1: Olá, meus amores, boa noite, tudo bem? Espero que sim. Eu tô bem, graças a Deus. Espero que você esteja bem, que a sua semana tenha sido uma semana maravilhosa. A minha foi ótima, graças a Deus. Nosso Deus é fiel, nosso Deus é maravilhoso. Estamos felizes por estar aqui novamente nessa rádio abençoada com o nosso Viajando na Emoção. Fim de semana com ele, o nosso Viajando na Emoção. Viajando na Emoção, a programação dos apaixonados, a programação preparada com muito amor, com muito carinho. Os nossos contatos liberados para você participar aqui da nossa programação. Os nossos quadros, momento de oração e muito mais. Em casa, no carro, no trabalho, na cidade, no interior, onde quer que você se encontre, receba o meu abraço carinhoso de toda a família Viajando na Emoção, abraçando você com muito carinho. Sou Denise Fernandes. E eu abro a nossa primeira sequência desse jeito com Bruna Carla. Que bom você chegou. Linda.

0: Muito bem, meus amores, esse é o nosso Viajando na Emoção, fechando a nossa primeira sequência ao som dos grandes amores, com William Nascimento, 40 graus. Tá na hora do intervalo, bem rapidinho, não saia daí, eu volto já.
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3: Dez e dezesseis.
4: Assim diz a Bíblia.
5: O que encobre as suas transgressões jamais prosperará, mas o que as confessa e deixa alcançará misericórdia. Provérbios capítulo 28, verso 13.
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3: Dez e dezoito.
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0: Quando as pernas cansarem, caminhe com o coração. De volta por aqui com o nosso Viajando na Emoção nessa noite maravilhosa. Noite especial, eu e você juntos ao som dos grandes amores. Para você participar da nossa programação através das nossas redes sociais e também acessando o nosso portal www.pedidomusical.com.br. Aos apaixonados, Raíssa e Ravel, amor, uma excelente noite. Música.

0: André Felipe falando de amor, fechando mais uma linda sequência nessa noite maravilhosa. Esse é o nosso Viajando na Emoção, tá na hora do intervalo rapidinho, eu volto já.
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4: O mesmo Deus da paz vos santifique em tudo, e todo o vosso espírito, alma e corpo sejam conservados íntegros e irrepreensíveis na vinda de nosso Senhor Jesus Cristo. Livro de 1 Tessalonicenses, capítulo 5, verso 23.
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3: Dez e trinta e três.
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0: De volta, amores, com o nosso Viajando na Emoção nessa noite maravilhosa. Obrigada pela sua companhia. Sou Denise Fernandes. Segue os nossos contatos liberados para você participar. Viajando na emoção em grande estilo, ao som dos grandes amores. Vamos de abraços aqui, participações chegando. Eu quero mandar um abraço muito carinhoso para Aldete Souza, em Timbó Grande, Santa Catarina, ligadinha na programação. A Antônia Félix, ligadinha com a gente, bem-vinda. A Jussara, o esposo, e a Sarinha, Ribeirão Preto, São Paulo. A Solineide Wagner, na Bahia, o Miguelzinho, o Natan, curtindo a nossa programação. Natanael Raimundo, na Bahia, forte abraço, Natanael. Gilmara, na Bahia, também com a gente. Nelci Brito, Carlos Lima, na Bahia, ligadinho aqui na programação. Que o Senhor abençoe grandemente, de uma maneira toda especial. Andréia, de Rancharia, também ligadinha com a gente. Seja bem-vinda, Andréia. Obrigada pelo carinho, pela audiência. Regiane da Silva. E vamos com mais uma super sequência de amor nessa noite linda. Irmãos Levitas. Essa linda demais. Nasci pra te amar. Ótima noite.

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0: as mais lindas nacionais e internacionais você curte aqui no nosso Viajando na Emoção. As mais lindas canções, aquela que marcou um momento especial na sua vida aqui na nossa programação. Daniel e Samuel, fechando mais uma linda sequência. Parte de mim com Daniel e Samuel. Vamos para o nosso intervalo? Eu volto já.
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3: Assim diz a Bíblia.
4: Portanto, Deus não nos chamou para a impureza, e sim para a santificação. 1 Tessalonicenses 4:7.
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0: estação mais romântica da sua rádio. Bem-vindo, bem-vinda. Nossos contatos permanecem liberados para você participar. Mande sua mensagem apaixonada para aquela pessoa especial na sua vida, para quem você tanto ama também, acessando nosso portal www.pedidomusical.com.br. Preencha o formulário e eu vou receber sua mensagem aqui, tá bom? Com muito carinho. Tá na hora da nossa oração. Vamos falar com o Senhor. Mais uma semana que chegou, né? Fim de semana, com a graça de Deus, estamos aqui. Estamos aqui com a permissão dele. Sejamos gratos ao Senhor por tudo que ele tem feito em nossas vidas. Vamos falar com o Senhor?
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0: Querido Deus, Pai maravilhoso, Pai querido. Primeiramente, Senhor, eu quero te pedir perdão pelos nossos pecados, pelas nossas falhas, Pai. Perdoa, Senhor, as nossas falhas, os nossos pecados. Não somos dignos, Pai, de nada, nem de estar aqui. Mas a Tua graça, Senhor, tem nos alcançado dia após dia. E eu quero Te agradecer, Senhor, por tudo que o Senhor tem feito na minha vida, na vida dos meus. Apresenta ao Senhor nesse momento, no Seu altar, Senhor, as famílias que estão na sintonia dessa programação maravilhosa. Essa programação que é preparada com muito amor, com muito carinho. A programação Viajando na Emoção, a programação da família. Abençoa, Senhor, os casais, o nosso fim de semana. Repreende, Pai, todo mal, todo atrapalho. Que possamos, Pai, ter sabedoria, discernimento, Senhor, para prosseguir juntos nessa jornada, de mãos dadas. Que o Senhor ilumine o nosso caminho. Que jamais, Pai, percamos a esperança, porque o Senhor está no controle de tudo. Que jamais, Pai, percamos a esperança. Nos dá força, nos dá sabedoria. Assim eu oro e te agradeço por tudo. Amém e graças a Deus. Uma super sequência para as famílias. Uma excelente noite.

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0: Cassiane, melhor presente, lindo demais. Esse é o nosso Viajando na Emoção. Tá na hora do nosso intervalo, bem rapidinho. Eu volto já.
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3: Assim diz a Bíblia.
4: Guia-me na tua verdade e ensina-me, pois tu és o Deus da minha salvação, em quem eu espero todo dia. Salmo 25, versículo 5.
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0: De volta, amores, com o nosso Viajando na Emoção. Noite linda, noite maravilhosa. Bom demais estar aqui com você. Bem-vindo, bem-vinda. Sou Denise Fernandes. Todos os fins de semana, juntos nessa rádio que é uma bênção. A número um do povo de Deus. Nossos contatos seguem liberados para você participar da nossa programação também. O meu Instagram, Denise Fernandes Locutora. Vamos falar com o Senhor? Vamos

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1: Muito bem, amores, de volta com o nosso Viajando na Emoção nessa noite maravilhosa. Obrigada pela sua companhia, que Deus abençoe sua vida. Fique à vontade para participar da nossa programação através das nossas redes sociais e também acessando o nosso portal www.pedidomusical.com.br. Não esqueça de preencher o formulário. Muito obrigada pelo carinho da sua audiência. Vamos com o nosso De Coração para Coração?
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1: De coração para coração nessa noite maravilhosa. Uma pequena mensagem para o seu coração, para essa noite. Que as coisas belas e simples da vida nunca deixe de encantar a alma. Jamais. São os gestos de amor que acariciam o nosso coração. São gestos de amor que encanta a nossa alma. Nunca perca a fé, o amor, a esperança. E principalmente a presença de Deus na sua vida. Pense nisso. Uma linda noite.

0: Linda demais, amores. Esse é o nosso Viajando na Emoção, fechando mais uma belíssima sequência nessa noite maravilhosa. Tá na hora do nosso intervalo, rapidinho. Viajando na Emoção, volta já.
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3: Assim diz a Bíblia.
4: Eis que os olhos do Senhor estão sobre os que o temem, sobre os que esperam na sua misericórdia. Salmo 33, verso 18.
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3: E 24.
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0: De volta, meus amores, nessa noite linda, nessa noite maravilhosa. Essa é a nossa programação Viajando na Emoção. Todos os fins de semana. Nessa rádio abençoada. Sou Denise Fernandes. Fique à vontade para você participar do nosso Viajando na Emoção. Que Deus abençoe grandemente os casais, os solteiros que estão na sintonia, as famílias que estão sintonizadas aqui com a nossa programação. Obrigada pelo seu carinho, pela sua companhia. Que Deus te abençoe grandemente. O Douglas, sintonizado aqui na nossa programação em Santa Catarina, o Luan de Santa Catarina, Guabiruba, ligadinho aqui na programação. Obrigada, Luan, pelo carinho. Que Deus abençoe grandemente a sua vida. O Luan curtindo a nossa programação. Também aqui sintonizados a família Ribeiro, Carla, Jean e o pequeno Theo. Que Deus abençoe. Obrigada pelo carinho. Família Silva, Elineide, curtindo aqui a nossa programação, Elton, a Radassa e a Raquel, essa família abençoada, ligadinhos aqui no nosso Viajando na Emoção. Mais uma de amor, ótima noite.

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0: Linda demais essa canção com Jó, 4 segundos, fechando mais uma linda sequência. Esse é o nosso Viajando na Emoção. A programação dos apaixonados, com muito amor, com muito carinho. Tá na hora do intervalo, rapidinho, Viajando na Emoção, volta já.
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3: Assim diz a Bíblia.
4: A minha alma descansa somente em Deus. Dele vem a minha salvação. Somente Ele é a rocha que me salva. Ele é a minha torre segura. Salmo 62, versículos 1 e 2.
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0: Muito bem, amados, estou de volta com o nosso Viajando na Emoção, nessa noite maravilhosa. É bom demais estar aqui com você, com a nossa programação. A programação Viajando na Emoção, com o objetivo de unir ainda mais as famílias, os casais, abençoando a sua vida. Que Deus abençoe grandemente você, acompanhando a programação em casa, no seu trabalho. Receba o meu abraço carinhoso de toda a família Viajando na Emoção, te abraçando com muito carinho. Para você participar, através das nossas redes sociais e também acessando www.pedidomusical.com.br. Não esqueça, amores, de preencher o formulário. A cidade, nome completo, cidade, estado, nome completo, o nome do programa e a sua mensagem, tá bom? Chegando mais uma super sequência.

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0: lindo, lindo demais. Está na hora do nosso intervalo. Rapidinho, eu volto já com muito mais emoção.
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4: O Senhor é o meu pastor e nada me faltará. Ele me faz repousar em

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7: Muito bem, amores. Já estamos de volta com o nosso Viajando na Emoção. Eu quero agradecer a sua companhia. Estamos, né, chegando ao final de mais uma edição, nesse fim de semana maravilhoso. Bom demais estar aqui com você. Juntos ouvimos lindas canções, os nossos quadros. Obrigada a você que sempre acompanha aqui a nossa programação. Que Deus te abençoe grandemente. São meus

uma programação abençoadíssima, a nossa rádio 24 horas no ar, anunciando as boas novas. Te espero no próximo fim de semana, nesse mesmo horário, aqui na número 1 do Povo de Deus, com o nosso Viajando na Emoção. Vou deixar duas lindas canções para a gente finalizar a edição de hoje, tá bom?

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2: Meia-noite 5.
3: Assim diz a Bíblia.
4: O Senhor é também alto refúgio para o oprimido, refúgio nas horas de tribulação. Em ti, pois, confiam os que conhecem o teu nome, porque tu, Senhor, não desamparas os que te buscam. Salmo 9, versículos 9 e 10.
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2: Meia-noite 6.
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12: Num estojinho de uma costureira, a agulha estava muito brava com a linha. E a linha nem dava importância a ela. Então, a agulha, muito nervosa, disse: Linha, por que que você está aí com esse seu ar, toda cheia de si, toda empolada? Você pensa que há alguma coisa nesse mundo? E a linha respondeu: Me deixe, senhora, por favor. Como deixá-la? Deixá-la por quê? Eu lhe digo que você está com um ar insuportável. Digo, repito e falo quantas vezes me der na cabeça. E a linha disse: Que cabeça, senhora? A senhora não é alfinete, é agulha. Agulha não tem cabeça. E daí, que te importa o meu ar? Cada qual tem o ar que Deus lhe deu. Importe-se com a sua vida e deixa dos outros. Aí a agulha disse: Mas esta linha é muito orgulhosa mesmo. E a linha disse: Lógico que eu sou. E a agulha falou: Ué, por quê? Ah, essa é boa. Então você não sabe que sou eu que coso? Os vestidos, os enfeites da nossa ama, quem os cose, senão eu? E a agulha disse: Você? Esta agora é muito boa. Você que os cose? Você ignora que quem os cose sou eu, e muito eu? E a linha disse: Nada disso. Você só fura o pano, nada mais. Eu é que coso. Prendo um pedaço de pano aqui, prendo outro pedaço ali, dou feição aos babados. Sim, mas que adianta tudo isso? Disse a agulha. Eu é que furo o pano. Vou adiante puxando você que vem atrás obedecendo tudo que eu faço e mando. Aí a linha respondeu. É, pensando bem, também os batedores vão adiante do imperador. A Ellen orgulhosa. Quer dizer que você está se comparando com o imperador. E a linha disse. Eu não falei isso. Mas é muito verdade que você faz um papel subalterno indo adiante. Vai só mostrando o caminho. Vai fazendo o trabalho obscuro e ínfimo. Eu é que prendo, ligo. Eu que vou ajuntando tudo. E estavam nessa discussão quando a costureira chegou na casa daquela ama. E a costureira pegou o estojinho, pegou a agulha, colocou a linha ali no buraquinho e passou a costurar aquele pano. E foi dando forma ao tecido. E enquanto a costureira, com os dedos hábeis, ia trabalhando, as duas continuavam aquela discussão. Tanto a agulha como a linha se sentiam importantes demais naquele trabalho. Num determinado momento, a agulha disse... E então, senhora linha toda orgulhosa, você continua teimando na sua convicção? Repare nessa costureira. Veja, ela só se importa comigo. Eu é que vou aqui entre os seus dedos, unidinha a eles, furando abaixo e acima. E a linha não respondia nada e andando. Buraco aberto pela agulha era logo enchido pela linha, silenciosa, mas que continuava com seu orgulho. E assim foi. Aquela discussão enquanto a costureira trabalhava, até que num determinado momento, a agulha se cansou de provocar e ficou quieta. A linha, por sua vez, também calou-se. E a costureira continuou trabalhando. E assim, ela terminou aquele trabalho naquele dia. Voltou no dia seguinte, recomeçou e terminou um lindo vestido de gala. Aí, a costureira chamou a ama, a patroa, que era uma baronesa muito importante. E a costureira pediu que a baronesa experimentasse aquele vestido para fazer os últimos ajustes. E a costureira deixava a agulha presa no seu próprio tecido, enquanto ela ia dando os retoques, alinhavando, passando a linha, cosendo e terminando tudo. A baronesa, muito agradecida à costureira, disse: eu vou ficar linda nesse baile. Eu vou dançar com os embaixadores. Eu vou dançar com os diplomatas. Eu vou bailar com os ministros. E a agulha escutou tudo isso. E a linha orgulhosa disse para a agulha: e então, você vai no baile também? A agulha ficou caladinha. A linha disse: não sou eu que vou no baile? Não sou eu que vou dançar com a baronesa? Não sou eu que vou ficar ali junto a pessoas tão importantes? Enquanto você, agulha insignificante, está indo de volta pro estojinho. Mas eu não. Eu agora vou aproveitar a vida enquanto você vai ficar escondida ali naquele estojinho da costureira. Quem sabe aparece um outro vestido importante para você fazer? Mas quem vai usufruir sou eu, porque eu sim sou importante. E a agulha ficou calada. E a linha, toda orgulhosa, foi para o baile. E a agulha ali no estojinho, quietinha, pensando na vida, encontrou com o alfinete. Um alfinete que tinha uma cabeça muito grande. E esse alfinete disse para a agulha: aprende, tola. Você cansou de abrir caminho para aquela linha orgulhosa? E ela agora vai gozar a vida enquanto você fica aí na caixinha de costura. Faça como eu, disse o alfinete. Eu não abro caminho para ninguém. Onde me espetam, eu fico. Essa história foi contada por Machado de Assis. E eu estou aproveitando para passar para você o que acontece com o ser humano, com as pessoas de um modo geral. O orgulho de todos é muito grande. Alguns se comportam como agulha, outros como linha e outros como alfinetes. Em todas as áreas da vida, em todos os ramos e profissões e até dentro das igrejas, as pessoas estão sempre disputando quem é o mais importante. Quando nós lemos os evangelhos, vemos ali os discípulos de Jesus na maior contenda, discutindo quem é o maior. O ser humano tem necessidade de se sentir importante. Mas a pessoa mais importante de todos os tempos foi a mais humilde que já existiu. Jesus, sendo quem ele é, nunca se gloriou. Nunca bateu no peito com orgulho dizendo: eu sou bom, eu sou o filho de Deus. Mas ele comportou-se como servo. E ele gostaria tanto que nós, seres humanos orgulhosos, com pouco entendimento, compreendêssemos isto, que o importante é o serviço que nós prestamos e não a posição que nós ocupamos. Quando alguém começa a disputar muito a respeito da sua própria importância, a pessoa revela um sentimento extremamente carnal. Veja o que o apóstolo Paulo escreveu ali na sua primeira carta aos Coríntios, capítulo 3, versículo 3. Está escrito assim: porque ainda sois carnais, pois havendo entre vós invejas, contendas e dissensões, não sois porventura carnais e não andais segundo os homens? Veja, a pessoa que vive em disputa de importância, querendo ser melhor do que todo mundo, não está seguindo a Cristo, porque ele foi o mais humilde de todos os que já viveram neste planeta, apesar de ser o mais importante que há entre o céu e a terra, e em cima no céu e em toda parte. A pessoa, quando quer ser importante, é carnal e está andando segundo os homens. O apóstolo Paulo ainda diz assim no versículo 6: eu plantei, Apolo regou, mas Deus deu o crescimento. Pelo que nem o que planta é alguma coisa, nem o que rega, mas Deus que dá o crescimento. O ser humano acaba se esquecendo que não é nada e que Deus sim é importante. Se a pessoa pensa que é alguma coisa, o evangelho diz que ela está se enganando a si mesma. Carta de Paulo aos Gálatas, capítulo 6, versículo 3, está escrito assim: porque se alguém cuida ser alguma coisa, não sendo nada, engana-se a si mesmo. Mas prove cada um a sua própria obra, e terá glória só em si mesmo e não noutro, porque cada qual levará a sua própria carga. Veja, se há alguma satisfação naquilo que nós fazemos, é o nosso próprio serviço. E não podemos nos gloriar naquilo que fazemos, porque tudo aquilo que fazemos, ou seja, a nossa capacidade, vem de Deus. Vamos confirmar isso na segunda carta de Paulo aos Coríntios, capítulo 3, versículo 4, que está escrito assim: e é por Cristo que temos tal confiança em Deus, não que sejamos capazes, por nós, de pensar alguma coisa como de nós mesmos, mas a nossa capacidade vem de Deus. Meu querido, minha querida, não seja nem como agulha, que acha que está indo na frente como pioneira, fazendo todo o trabalho, por isso é importante. Também não seja como a linha, que imagina que por causa da sua tarefa é a mais privilegiada. Nem tampouco seja como o alfinete, que diz: aonde eu espeto eu fico, não divido nada com ninguém. Você está neste mundo para servir. E você só vai conseguir fazer algo de útil e importante neste mundo se você reconhecer que não é nada e que a tua capacidade vem de Deus. E se você quer ainda realizar algo que tenha valor neste tempo e neste mundo, você tem que estar em Jesus Cristo. Por isso eu leio para você agora as palavras que o mais humilde de todos que já existiu neste mundo disse e que estão registradas ali no Evangelho de João, capítulo 15, versículo 1, está escrito assim: Eu sou a videira verdadeira e meu Pai é o lavrador. Olha só, Jesus já reconhecendo que ele se coloca apenas como uma videira, mas que é Deus que faz o trabalho, que Deus é que é tudo. Eu sou a videira verdadeira e meu Pai é o lavrador. Jesus dando a honra para o Pai. Aí ele diz: toda vara em mim que não dá fruto, meu Pai a tira. E limpa toda aquela que dá fruto, para que dê mais fruto ainda. Ou seja, se você servir, se você produzir resultados, sabendo que estes resultados vêm de Deus, o Pai, ele vai te limpar para que você dê mais resultados ainda em tudo aquilo que você faz. No versículo 4, Jesus disse: Estai em mim e eu em vós. Como a vara de si mesma não pode dar fruto se não estiver na videira, assim também vós, se não estiverdes em mim. Eu sou a videira, vós as varas. Quem está em mim e eu nele, este dá muito fruto, porque sem mim nada podereis

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3: São Mateus, capítulo 9, versículo 14, está escrito assim: "Então chegaram ao pé dele os discípulos de João, dizendo: Por que jejuamos nós e os fariseus muitas vezes, e os teus discípulos não jejuam? E disse-lhes Jesus: Podem, porventura, andar tristes os filhos das bodas, enquanto o esposo está com eles? Dias, porém, virão em que lhes será tirado o esposo, e então jejuarão." Amém? Você crê no Evangelho? Você crê na palavra de Deus? Então faça o possível para dar a melhor salva de palmas para esta palavra. Mas aplaude mesmo. Você em jejum, dá glória a Deus. Em jejum, bem alto. Faça com que este glória a Deus chegue até o trono do Senhor. Aplaude mesmo e glorifica. Meu Deus, olha o teu povo te aplaudindo. Olha o teu povo te glorificando. Porque o Senhor é digno de toda honra, de todo louvor e de toda glória. Recebe, meu Deus, agora a exaltação do teu povo, a exaltação da tua igreja, e enquanto este louvor está subindo, faz descer a tua glória neste lugar. Manifeste a tua virtude, o teu poder. Opera, ó Pai, opera como há muito tempo o Senhor não tem operado. Faça grandes coisas aqui nesta manhã do santo jejum. Opera grandemente em cada vida. Agora, Senhor, envia a tua palavra e que ela vá e produza o resultado para o qual está sendo mandada, em nome do Senhor Jesus. Amém. Diga amém, Jesus. Podem sentar. Eu estou tão feliz de estar aqui hoje. Hoje de manhã estava lá tomando banho e falando: glória a Deus, como estou contente de ir para a igreja, como estava feliz de vir para a igreja. E eu trouxe para você esta mensagem aqui sobre o jejum, porque na época em que o Senhor Jesus estava andando sobre a terra, junto com os seus discípulos, os discípulos do Senhor Jesus estavam em permanente alegria, porque eles acompanhavam Jesus e eram testemunhas daquelas pessoas desesperadas que procuravam o Senhor. E Jesus, com um toque ou com uma palavra, operava milagres, prodígios e maravilhas. E a multidão que seguia o Senhor Jesus era uma multidão muito alegre. Mas em Israel sempre tiveram aqueles grupos mais radicais, principalmente os fariseus. Os fariseus
4: Eles eram uma seita religiosa que procuravam observar muitas coisas da aparência. Eles procuravam observar muitos rituais, muitas tradições, e eles achavam que só eles iam para o céu. Eles achavam que todos os outros estavam errados. Os fariseus, eles se consideravam os únicos santos. Os demais eram mundanos. Os fariseus, eles falavam mal até do Senhor Jesus. Você tem uma ideia? Os fariseus se achavam tão santos que eles diziam que Jesus era endemoniado, diziam que Jesus era um enganador, diziam que Jesus era um falso profeta. Os fariseus se achavam tão santos que eles chamavam Jesus de beberrão, de comilão, porque Jesus, ele se sentava para comer com pecadores. Eles falavam mal de Jesus porque Jesus andava com prostitutas. Eles falavam mal de Jesus porque Jesus andava com ladrões. Eles falavam mal de Jesus porque Jesus andava com os publicanos. Então os fariseus, eles queriam ser mais santos do que todo mundo. Você conhece alguma seita de fariseus? Sim ou não? Está cheio. Os fariseus estão aí. É uma seita que resiste. Eles acham que só eles vão para o céu. Eles acham que todas as outras igrejas são mundanas. Eles acham que todos os outros pastores são falsos profetas e pecadores. Eles acham que só eles vão para o céu. Você vê que os fariseus mudaram apenas de nome. Abriram outras denominações, outras igrejas, mas continuam aí, acusando, julgando e dizendo que só eles vão para o céu. E veja só, os fariseus, junto com o grupo dos discípulos de João Batista, e João liderava um grupo extremamente radical, João estava num grupo radical, João Batista era tão radical, que para você ter uma ideia, ele comia gafanhotos e mel silvestre. Ele não comia carne, mas ele também não era vegetariano. Ele se alimentava de gafanhotos. Quem aqui já comeu um gafanhoto? João adorava. Olha, eu vou te dizer uma coisa. Se esse fosse o meu cardápio, eu garanto para você que eu ia jejuar muito, viu? Eu ia jejuar igual os fariseus, eu ia jejuar igual os discípulos de João. Não é à toa que João Batista jejuava muito. Como é, João? Vai almoçar hoje? Não, obrigado, já tem uns gafanhotos pulando aqui na minha barriga. Já comi muito gafanhoto hoje. É, tinha que jejuar mesmo. Quem come gafanhoto e mel, você come só mel, mel. Eu não aguento, eu gosto de mel. Mas você comer mel todo dia, toda hora, não há quem aguente. Então tem que jejuar mesmo. Mas João era muito radical e os discípulos de João eram radicais. E competiam com os fariseus. A diferença é que o grupo de João não dizia que só eles iam para o céu. João não queria toda a glória para ele. Tanto é que João Batista falava abertamente: olha, eu estou indo adiante do Cristo, eu não sou o Cristo não. Vocês sigam o Cristo. A diferença entre o radicalismo de João Batista e o radicalismo dos fariseus era que João Batista, ele apontava para um único Salvador. E os fariseus diziam que só eles seriam salvos. Você está compreendendo? O problema não é a pessoa ser radical. Às vezes a pessoa tem uma fé radical mesmo. Eu conheço pessoas de Deus que têm uma fé super radical. Mas ele está sempre na presença do Senhor Jesus com humildade. É muito diferente. O fariseu não. O fariseu, ele fica num orgulho espiritual tão grande que para ele ninguém está certo. Todo mundo está errado. Só ele é que está certo. Então, João Batista, que tinha esses seguidores, esses discípulos, teve um momento aí que criou um confronto. Aliás, vários. Eu vou te mostrar mais um confronto. Esse é um do jejum aqui, né? Esse é um do jejum que os discípulos de João Batista foram reclamar lá, dizendo: ah, a gente jejua sempre, os fariseus também, e os discípulos de Jesus não. Vamos ver um outro confronto, polêmica entre esses dois grupos. Vamos ver aqui em São João capítulo 3, versículo 22 em diante. Só para você acompanhar a polêmica daquela época. Jesus vivia sendo confrontado, Jesus vivia sendo criticado e sempre tinha alguém querendo atrapalhar. Sempre tinha alguém. Esse pessoal que sempre atrapalha, eles também resistiram no tempo. Estão aí até hoje, só querem atrapalhar. Veja aqui a polêmica, a partir do versículo 22. Depois disso, foi Jesus com os seus discípulos para a terra da Judeia e estava ali com eles e batizava. Ora, João batizava também em Enon, junto a Salim, porque havia ali muitas águas e vinham ali e eram batizados. Porque ainda João não tinha sido lançado na prisão. Houve, então, uma questão entre os discípulos de João e um judeu acerca da purificação. Porque o problema, a questão, a polêmica é sempre sobre a purificação. O batismo da tua igreja não vale, só o da minha igreja que vale. Então Jesus estava batizando junto com os discípulos num certo lugar e João Batista estava com outro grupo batizando em outro lugar. E aparece alguém lá para discutir qual o batismo que vale. Qual é o batismo que salva? Hoje em dia, você não ouve isso também? Igrejas que dizem que só o batismo delas é que salva? Quem já ouviu isso daí? Levante a mão. Aí. Os fariseus estão aí, gente. Aqueles que gostam de criar problemas, de atrapalhar a fé dos outros, eles resistiram também nesses 20 séculos, quase 21 séculos. Estão aí, criando problema. Dizendo, você foi batizado naquela igreja? Aquele batismo não vale, aquela igreja é mundana. A única igreja santa é a nossa. É só o nosso batismo que vale. Você já ouviu isso? Levante a mão. Pois é. Por aí você vê que a situação não mudou. A questão era acerca da purificação. Então veja. E foram ter com João e disseram-lhe, Rabi, aquele que estava contigo além do Jordão, do qual tu deste testemunho, ei-lo batizando e todos vão ter com ele. Isso é maravilhoso, né? Todos vão ter com ele. Esses fariseus aí, eles não se conformam. Eles não se conformam. Porque apesar deles criticarem, apesar deles perseguirem, apesar deles falarem mal, apesar deles chamarem todos nós de falsos profetas, a igreja do Senhor Jesus continua crescendo, o povo continua vindo ao encontro do Senhor Jesus. Qual era o motivo da questão? Purificação. E qual era a questão que estava escondida atrás da reclamação? Ciúme. Olha aqui, ó, inveja. Ei-lo batizando e todos vão ter com ele. Inveja. Inveja. Olha, o pessoal está indo tudo ali com Jesus. João, você está batizando aqui, ele está batizando lá, mas o pessoal está indo mais lá do que aqui. Olha aí, querendo criar inclusive divisão da obra. Você vai ver aqui a diferença de João Batista, que era radical, com esse fariseu que foi lá fermentar. Porque esse que está fermentando aqui é um fariseu. Esse que foi lá jogar veneno, entendeu? Foi querer jogar João Batista contra Jesus. Olha a atitude do homem de Deus. João respondeu e disse, eu estou lendo o versículo 27. O homem não pode receber coisa alguma se lhe não for dada do céu. Primeiro isso. O homem não pode receber coisa alguma se lhe não for dada do céu. João Batista está declarando uma verdade espiritual. Quando Jesus estava sendo julgado por Pilatos e ele não respondia nada, Pilatos falou assim, tu não respondes nada? Não sabes que eu tenho poder para te soltar e para te crucificar? E Jesus disse, nenhum poder terias sobre mim se não te fosse dado pelo meu Pai que está no céu. Amém? Tudo que o homem recebe, a mulher recebe, ninguém tem nada se não lhe for dado do céu. Você tem que declarar isto: eu sou salvo, porque eu recebi a minha salvação do céu. Eu sou abençoado, porque o céu se abriu sobre a minha vida. Eu sou protegido de Deus, porque Deus está comigo. O que você tem recebido foi dado por Deus. Então não adianta os fariseus aparecerem aí criticando você. Nós estamos lendo agora o versículo 28. João Batista falando com aquele fariseu: vós mesmos me sois testemunhas de que disse, eu não sou o Cristo, mas sou enviado adiante dele. Esse é o homem de Deus. Ele não diz que só ele é santo, que só ele vai para o céu, que só ele está certo. Ele diz que ele é um servo de Cristo. Ele está a serviço de Jesus Cristo. Olha aqui, ó. Versículo 29. Esse versículo 29 vai nos remeter novamente ali ao capítulo 9 de Mateus, que nós estávamos lendo o versículo 14 e o 15, principalmente o 15. Esse versículo 29 é uma resposta de João Batista que coincide com aquela resposta que Jesus deu lá, naquela primeira leitura que nós fizemos. Quando foram reclamar, olha, teus discípulos não jejuam? Aí Jesus disse, podem porventura estar tristes os amigos do noivo enquanto estão com ele? Então olha aqui o que João diz, versículo 29. Aquele que tem a esposa é o esposo, mas o amigo do esposo que lhe assiste e o ouve alegra-se muito, vou repetir, alegra-se muito com a voz do esposo. Assim, pois, já essa minha alegria está cumprida. Amém? João Batista, apesar de ser radical, apesar de jejuar e comer gafanhoto e mel, ele não é um homem triste. Ele não é um camarada para baixo. Ele é um homem alegre. Ele é feliz, ele não é revoltado, ele não tem raiva de ninguém. Ele é um homem realizado. Por quê? Porque ele sabe que ele veio adiante do Senhor Jesus e que o Cristo é o Filho de Deus, e quem tem direito sobre a esposa é o noivo, é o esposo. João Batista está dizendo, eu não sou nem o noivo, nem o esposo, eu sou amigo do noivo, e estou feliz, porque estou vendo que o noivo se encontrou com a noiva, que o esposo está com a esposa, e já esta minha alegria está completa. O noivo é o Senhor Jesus, quem é a esposa? A esposa é a igreja do Senhor Jesus. Ele é o dono da igreja. Não adianta ninguém falar mal da noiva de Cristo. Não adianta ninguém criticar a noiva de Cristo. Eu vou dizer uma coisa para esses fariseus que vão ouvir pelo rádio. Eles ficam chamando as outras igrejas de mundana. Mas tomem cuidado, porque estão falando mal da noiva de Jesus Cristo. E a noiva de Jesus Cristo é uma noiva santa, é uma noiva irrepreensível, é uma noiva formosa. Cuidado, fariseu! Cuidado, fariseu! Você fala mal da noiva do Senhor Jesus. Eu estou falando isso porque o fariseu, ele vai continuar existindo. Mas ai dele! Ai dele! Deixa! Ai dele! Ai de vós, escribas e fariseus hipócritas, disse o Senhor Jesus. Esses fariseus são tão hipócritas, que eles metem pau dizendo que a televisão é do diabo, mas eles têm televisão em casa. Tem até parabólica dentro de casa. Tem telão dentro de casa. São os fariseus hipócritas. Ai de vós, fariseus hipócritas. Dizem que a mulher não pode cortar o cabelo, mas a filha corta. Diz que a mulher não pode ter vaidade, mas vai ver as casas deles no exterior, nos Estados Unidos. Vai ver. Vai ver como é que eles estão lá nos Estados Unidos quando eles viajam. São hipócritas. São fariseus hipócritas. Ai de vós, escribas e fariseus hipócritas. Eu não vejo a hora de chegar ao tribunal de Cristo, viu? Eu não vejo a hora.
5: Uma coisa gravíssima, igreja, preste atenção nisso. Preste atenção, igreja. Eu estou em jejum. Eu estou na presença de Deus. Eu estou em consagração. Eu estou falando pelo Espírito. A maioria dos fariseus e dos pregadores de doutrinas de homens e dos defensores de doutrinas de homens, além de hipócritas, além de falsos e mentirosos, eles irão para o inferno, te garanto, porque eles cometem o único pecado que não tem resgate. Eles cometem o único pecado que o sangue de Cristo, vertido na cruz do Calvário, não pode purificar. Os fariseus, pregadores de doutrinas de homens, cometem o único pecado que não há perdão, nem agora, nem no século futuro. Que pecado é este? É a blasfêmia contra o Espírito Santo. Esse pecado não tem perdão. E qual é a blasfêmia contra o Espírito Santo? É você pegar uma coisa de Deus e falar que é do diabo. Preste atenção nisso. Porque Jesus, quando falou isso, toda palavra que disserem contra o Filho do Homem será perdoada aos homens. Mas a blasfêmia contra o Espírito Santo não será perdoada nem neste século, nem no futuro. Jesus excluiu esse pecado da sua obra na cruz do Calvário. Porque Jesus não admite que se repute ao Espírito Santo as obras do demônio. E esses fariseus vivem dizendo que as igrejas são mundanas, que as igrejas são porta larga, que essas igrejas não salvam, que o batismo não salva. Como pode ser mundana uma igreja que foi comprada, lavada e remida pelo sangue de Jesus Cristo? Como pode ser mundana uma igreja que é a noiva do Senhor Jesus? Esses fariseus irão pagar caro. Vão pagar muito caro. Vocês verão. Quem estiver no juízo naquele dia verá. Você verá a paga desses fariseus hipócritas. Mas olha aqui, João Batista, ele é radical, mas ele ama a noiva, ele ama a igreja, ele ama a obra de Deus, ele ama o Evangelho, ele ama o Senhor Jesus, ele fica feliz com o sucesso da igreja. Os fariseus não, os fariseus ficam com inveja, os fariseus têm raiva, a igreja está crescendo, mete o pau neles. Pode falar à vontade. Jesus disse, olha o que fizeram comigo, Jesus disse. Olha o que fizeram comigo. Se fizeram isso ao lenho verde, o que não farão ao seco? Ora, se falaram mal do Senhor Jesus, não falarão mal também dos seus seguidores? Mas pode falar à vontade. Eu sei que o nosso nome está escrito no livro da vida. Eu sei que nós fomos lavados e remidos pelo sangue de Jesus. Eu sei que a obra está crescendo, porque o noivo está na frente desta igreja. Não se deixe impressionar pelos fariseus, não. Olha aqui, João está alegre. Mateus 9, versículo 15. Jesus está respondendo, por que os seus discípulos naquela ocasião não jejuavam? Ele está dizendo, podem, porventura, andar tristes os filhos das bodas, enquanto o esposo está com eles? Dias, porém, virão em que lhe será tirado o esposo, e então jejuarão. Ora, os discípulos não jejuavam, comiam bastante, comiam sem lavar as mãos, eram criticados pelos fariseus, olha, teus discípulos comem sem lavar as mãos. Mas os discípulos estão alegres, mas Jesus está avisando que um dia ele seria tirado, então eles jejuariam. Isso aconteceu, primeiro, naqueles 3 dias em que Jesus esteve morto. Amém? Naqueles 3 dias, os discípulos, você podia oferecer o maior banquete para eles, ninguém tinha fome. A tristeza foi tão grande com a morte do Senhor Jesus, que os discípulos fizeram um jejum forçado, um jejum de falta de apetite, um jejum de falta de vontade de viver, um jejum de falta de vontade de continuar, um jejum espontâneo, Hoje em dia a gente vai num velório, vai num funeral, e os funerais hoje viraram piada, né? O defunto está lá no caixão, está todo mundo rindo, contando piada, rindo alto. Passa cafezinho, bolacha, salgadinho, cerveja, vinho, pinga. Os velórios hoje em dia viraram piada. Tá certo, o defunto não tá vendo, mas se eu fosse defunto eu levantava e dava um berro. Mais respeito com isso aqui! Mas ninguém tá aí hoje em dia pro defunto, né? Mas a pessoa que tá mais ligada ao defunto, a pessoa que tá mais ligada ao defunto, a viúva, por exemplo. A viúva, essa tá arrasada, tá ou não tá? Os filhos do falecido estão arrasados. Quem está brincando, contando piada, comendo, se divertindo e nem dando bola para o defunto são os estranhos. Mas a viúva e os filhos... Experimenta chegar para a viúva, 3 horas da manhã, quando ela está lá ao lado do defunto, ela não comeu nada. Chega para a viúva, leva para ela um x-salada. Fala, eu trouxe um lanche para você, trouxe um bauru para você. Ela come... Come nada. Por quê? Porque a tristeza do luto é tão grande que não tem fome. Não é que está fazendo um sacrifício, não. Não tem fome mesmo. Então, o primeiro jejum que os discípulos enfrentaram, um jejum de 3 dias, foi um jejum de absoluta tristeza. Porque foi tirado o esposo. Foi tirado. Agora eles estão tristes, muito tristes, e estão jejuando. Esse é o primeiro jejum. Mas aí o Senhor Jesus ressuscitou, e ele, ressuscitado, volta a trazer alegria aos discípulos, certo? E a primeira coisa que ele faz é pedir comida. Porque ele diz para os discípulos, vocês têm alguma coisa aí para comer? E os discípulos, ah, tem um peixinho e tem mel. Aí Jesus comeu aquele peixe e o mel, mostrando para eles que eles tinham que se alimentar. E ele próprio estava se alimentando. Mas aí o Senhor Jesus, ele sobe aos céus. E já tem 20 séculos que o nosso Senhor subiu. Mas eu quero agora mostrar esse ponto para você. Nós somos discípulos do Senhor Jesus. Quem é discípulo do Senhor Jesus? Nós estamos sem o noivo. Você é a noiva. A noiva que está se preparando para receber o noivo. A noiva está sendo enfeitada, preparada, adornada. A noiva está na expectativa do dia do casamento. Então vamos agora para São João capítulo 14. E já vamos já concluir esta mensagem. São João capítulo 14, versículo 1, Jesus diz assim a nós, a você, igreja, a você que faz parte desta noiva, você que está jejuando, esta palavra é para você, você que está triste, está jejuando de tristeza. Não se turbe o vosso coração, credes em Deus, crede também em mim. Na casa de meu pai há muitas moradas, se não fosse assim, eu vou-lo teria dito, pois vou preparar-vos lugar. E se eu for e vos preparar lugar, virei outra vez e vos levarei para mim mesmo, para que... onde eu estiver, estejais vós também. Amém, igreja? Hoje nós estamos jejuando e um dos motivos do nosso jejum é suspiro de saudade, suspiro de tristeza, suspiro de ansiedade. Não estamos jejuando apenas para expulsar demônios, mas estamos jejuando porque o noivo foi tirado. Mas, igreja, se alegre, porque brevemente Jesus Cristo vai voltar. As moradas celestiais já estão quase todas preparadas. E quando estiver pronta a última morada, o noivo vai voltar. Eu quero te mostrar que aquele dia será de muita alegria, de muita alegria. Leia comigo, 1 aos Tessalonicenses, capítulo 4, versículo 16 e o 17. Vamos lá. 1 aos Tessalonicenses, capítulo 4, versículo 16 e o 17. Está escrito assim: porque o mesmo Senhor, que mesmo Senhor é esse? Aquele mesmo que foi crucificado, aquele mesmo que morreu na cruz do Calvário, aquele mesmo que suportou a coroa de espinho, aquele mesmo que se ofereceu em sacrifício por nós. Então, versículo 16 diz: porque o mesmo Senhor, Jesus ressuscitou com aquele corpo que morreu na cruz do Calvário, porque o mesmo Senhor descerá do céu, aquele mesmo Senhor que subiu, aquele mesmo Senhor, ele descerá do céu, porque o mesmo Senhor descerá do céu com alarido, e com voz de arcanjo, e com a trombeta de Deus. Esta palavra alarido me deixa empolgado. Só de ler esta palavra alarido, eu fico alegre, porque ao ler a palavra alarido, o mesmo Senhor descerá.

piscar e o teu corpo for transformado no abrir e piscar de olhos. Então se cumprirá isto que está escrito aqui nesta palavra e você vai se alegrar. Versículo 17. Depois nós, os que ficarmos vivos, seremos arrebatados juntamente com eles nas nuvens a encontrar o Senhor nos ares. E assim estaremos sempre com o Senhor. Hoje você está jejuando, mas no dia que você encontrar o Senhor Jesus, nunca mais você vai jejuar. Lá no céu não vai ter jejum, porque você estará para sempre com o Senhor Jesus. Amém, igreja? Quem tem essa esperança? Quem quer um dia estar lá na glória para sempre com o Senhor? Enquanto isso, nós vamos jejuar. Enquanto isso, nós vamos orar. Mas não é porque nós vamos ser radicais em jejuar e orar e estar aqui jejuando, que nós vamos ser também pessoas para baixo. Porque João Batista era radical, mas não era um coitado não, nem era infeliz. Ele falou, eu estou alegre. Você tem um motivo para estar alegre, porque você está com a noiva. Você não está com o noivo foi retirado, por isso estamos jejuando. Mas você está com a noiva. Você faz parte da noiva. Você é a noiva. Então tua tristeza não é aquela tristeza de total solidão. A tua alegria é uma alegria de quem está esperando a festa de casamento. Toda festa de casamento é alegre, é ou não é? Ah, minha filha vai casar. Ah, o meu filho vai casar. Ah, o meu irmão vai casar. Minha irmã vai casar. É aquela alegria. Pois é, você está convidado para a maior cerimônia de casamento de todos os tempos. Você já está com o teu convite preparado. E a qualquer momento, o alarido, a trombeta de Deus, a voz de arcanjo te chamando. Aí você vai entrar naquela festa de casamento, você vai entrar com uma roupa de gala, nada de vestido, sabe aquele estubinho preto, nem salto alto, nada de smoking, nem gravata borboleta, mas você vai estar muito elegante, vestido de vestes brancas e resplandecentes, lavadas no sangue de Jesus Cristo. Ali, aquela multidão incontável. Ali, para a maior festa de casamento de todos os tempos. Mas eu quero agora que a igreja fique de pé. Algumas pessoas precisam se credenciar para a festa de casamento. Apenas o jejum não basta. Apenas o jejum não é suficiente. Jesus contou numa parábola que num determinado momento em que a festa começou, o rei, o noivo, o esposo, ele está vendo os convidados e ele vê um convidado que não está vestido dignamente. Aquele convidado está na festa indignamente, está mal vestido para a festa. Aí naquela parábola ele disse que o rei, o esposo, deu ordem para expulsarem da festa aquela pessoa que estava vestida indignamente, que não havia se preparado. A pessoa para entrar naquela festa e para estar bem naquela cerimônia de casamento, tem que estar com as vestes brancas. Tem que estar com as vestes purificadas. Tem que estar vestida dignamente. E se houver sujeira na roupa, se a roupa estiver manchada, esfarrapada, rasgada, a ordem é que aquele convidado seja expulso da festa. O que o Senhor Jesus quis dizer com isso? Que a pessoa

0: se santificar. Que a pessoa não pode estar com a veste branca manchada pelo pecado, porque pecado não entra naquela festa. A pessoa tem que lavar as suas vestiduras no sangue do Cordeiro. E este é o momento de você se purificar pelo sangue de Jesus. Se você não blasfemou contra o Espírito Santo, existe salvação para você. Se você pecou por qualquer motivo, ou a tua consciência te acusa, se você agora se apresentar diante de Deus e pedir perdão, Ele purifica, Ele lava a tua roupa. Mas preste atenção nisso. Não é para você me contar o teu pecado. Não é para você confessar para mim o teu pecado. E vou dizer mais ainda. Também não é para você confessar, contar para Deus o teu pecado. Também não é para você contar. Por quê? Porque Ele já sabe o que você fez. Quantos aqui creem que Deus sabe tudo o que você fez? Levante a mão. Então não há necessidade de você contar para Ele uma coisa que Ele já sabe. Amém, igreja? O que Deus quer ver agora, neste momento? A tua atitude de arrependimento, o abandono do pecado, a renúncia do vício. O que Deus quer ver agora? O teu coração, as tuas lágrimas. Ainda que você diga assim: meu Deus, eu não consigo ser perfeito, eu não consigo ser santo, eu não tenho força para largar este pecado. O que Deus quer ver nesta hora é a tua lágrima, é a tua tristeza por causa do teu pecado. Porque eu te digo, se você chorar na presença de Deus, se você mostrar para Deus, sinceramente, de coração, que não está contente com a vida que você está levando, que você não está contente com as coisas erradas que você fez, então Deus, Ele vai destruir as cadeias do pecado. Ele vai destruir os grilhões do pecado. Ele vai destruir as algemas do pecado. Ele vai te libertar. Você vai ficar livre deste pecado, da vontade de pecar. Você que se sente preso neste vício, neste pecado, e você acha que não tem forças, o que você tem que mostrar para Deus aqui na frente é isso: o teu descontentamento com a tua própria situação espiritual. O que importa para Deus agora é a tua lágrima de arrependimento, é a tua dor de arrependimento, e Deus vai te libertar. Você não vai precisar fazer força, porque Deus te libertando, você estará livre de todo o pecado. Jesus disse: se o Filho vos libertar, verdadeiramente sereis livres. Então, se você secretamente com o teu Deus quer agora manifestar, mostrar o teu arrependimento, a tua tristeza, se você vier aqui na frente dizendo: meu Deus, eu preciso da tua ajuda, me dá forças para vencer esse pecado, me dá forças para vencer essa fraqueza, se você mostrar isso aqui na frente, diante de Deus, o Espírito Santo vai fazer a obra na tua vida. Então, se você sente no teu coração esse desejo de estar bem com Deus, se você reconhece que é um pecador e precisa da ajuda de Deus, então sai do teu lugar e vem aqui na frente comigo. Eu já estou me ajoelhando aqui, porque eu também sou, como Paulo dizia, o maior dos pecadores. Paulo dizia: eu sou o principal dos pecadores. O que Deus quer é que a pessoa reconheça que é fraca, que é imperfeita. O que Deus quer é que a pessoa se arrependa e se aperfeiçoe. Deus vai fazer esta obra na tua vida. Você faz parte da noiva de Cristo. Você faz parte do povo que vai morar no céu. Você foi comprado pelo sangue de Jesus. Você não foi comprado com coisas corruptíveis como a prata e o ouro, mas você foi comprado com o precioso sangue de Jesus. E o sangue de Jesus te purifica de todo o pecado. Deus sabe, e Deus quer ver o teu arrependimento. Deus já sabe o que você fez. Deus sabe. O que Deus quer é que você chore na presença dele agora, pedindo perdão, reconhecendo os teus limites, as tuas fraquezas, reconhecendo que sem Deus não dá. Deus não quer te condenar, não. Deus quer a pessoa que bate no peito, chora e diz: ó Deus, tem misericórdia de mim, pecador. Deus se alegra com essas pessoas. Deus gosta das pessoas que têm a humildade de chegar diante dele e dizer: Senhor, eu preciso da tua ajuda. Eu preciso de ti para aperfeiçoar o meu caminho. Eu preciso de ti para que o Senhor me aperfeiçoe. Peça para Deus te libertar desse pecado. Peça para Deus te libertar dessa situação. Peça para Deus te purificar agora com o sangue de Jesus. E eu sei que Ele está fazendo esta obra agora. Eu sei que Ele está fazendo uma grande obra na tua vida. Ó Deus, o quanto quer dizer esta lágrima silenciosa. Veja, meu Deus, o que esta pessoa está demonstrando nesse choro, nessa angústia, nessa tristeza, em jejum. Veja, meu Deus, que esta pessoa está triste, porque ela quer o noivo, ela quer o esposo, ela quer morar no céu, e ela sabe que esse pecado tem atrapalhado. Essa pessoa sabe que com esse pecado ela não sobe, e ela está te pedindo socorro, pedindo ajuda. Meu Deus, vem agora com teu poder sobrenatural envolver esta pessoa da cabeça até os pés. Esta pessoa que ainda fuma, a partir de agora vai ter nojo do cigarro. Esta pessoa que ainda bebe, a partir de hoje vai ter nojo da bebida. Esta pessoa que ainda joga, esta pessoa que ainda lê horóscopos, esta pessoa que ainda consulta cartomante, adivinho. Meu Deus, a partir de agora esta pessoa está liberta. Esta pessoa, meu Deus, que ainda fala palavrão, esta pessoa que ainda xinga, esta pessoa que ainda amaldiçoa, a partir de agora está liberta. Eu declaro a libertação desta vida. Meu Deus, o Senhor me ungiu para orar pelo povo. O Senhor me deu poder e autoridade. Então agora, através do teu Espírito Santo, eu declaro a libertação desta pessoa. Nenhum demônio mais tem poder sobre esta vida. Nenhum tentador tem poder sobre esta pessoa. Em jejum, eu repreendo essa casta de demônios. Eu ordeno esse espírito das trevas que saia. Esse demônio que atrapalha, esse demônio que arma ciladas, eu te ordeno, Satanás, em nome de Jesus, saia. Vai-te. Nenhum demônio mais tem poder sobre esta vida. Nenhum pecado mais tem poder sobre esta pessoa. Meu querido, minha querida, vai se levantando agora, vai se colocando de pé. Ergue as tuas mãos para o céu. Oh glória, no dia em que o Senhor Jesus vier, com alarido, com voz de arcanjo e com a trombeta de Deus,
1: você vai erguer os teus braços para o céu e você irá ao encontro do Senhor Jesus, porque você foi comprado, lavado e remido por esse sangue precioso. E o sangue de Jesus te purifica de todo o pecado. Declare isto agora: eu estou salvo pelo sangue de Jesus. Declare isto agora: eu estou perdoado pelo sangue de Jesus. Declare isso: Deus está fazendo a obra na minha vida. Deus está aperfeiçoando a minha vida. É Deus que aperfeiçoa o meu caminho. Isso, tome posse desta bênção. Oh glória, oh glória. Agora, vamos aplaudir o Senhor Jesus, com teu coração limpo, a tua vida resgatada. Vamos aplaudir mais e mais o Senhor Jesus. Declare: a minha vida está limpa, a minha vida está resgatada. Oh glória!
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5: Uma e onze.
6: Assim diz a Bíblia.
7: O que atenta prudentemente para a instrução prospera. O que confia em Deus é bem-aventurado. Provérbios 16, verso 20.
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5: Uma e doze.
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5: 1:13.
13: Assim diz a Bíblia.
14: Salmo 91:1. Aquele que habita no esconderijo do Altíssimo, à sombra do Onipotente, descansará.
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0: As vitaminas do complexo B são as maiores responsáveis pela manutenção da saúde emocional e mental do ser humano. Ajudam a manter a saúde dos nervos, pele, olhos, cabelos, fígado e boca, assim como a tonicidade muscular do aparelho gastrointestinal. A vitamina B está presente nas carnes, leite, ovos, legumes, germe de trigo e brócolis.
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2: M15.
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5: está na Bíblia.
6: Hebreus 12:15. Que nenhuma raiz de amargura brote e cause perturbação, contaminando muitos.
7: Você acredita em milagres? Você acredita em milagres? Você acredita em Deus?
8: Você acredita em Deus?
7: Deus acredita em você.
8: Deus acredita em você.
7: Não lamente. Não espere. Não desista. Não perca as esperanças. Deus tem um plano na sua vida. Acredite, sua fé será renovada. Em nome do Senhor Jesus.
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10: Alho, purificador do sangue. O alho purifica o sangue, atua sobre as mucosas do nariz, da garganta e dos pulmões. Desinfeta todo o organismo e funciona como antibiótico para combater infecções. Para quem tem o organismo enfraquecido, principalmente os idosos, consumir durante as refeições um dente de alho bem amassado com uma cenoura. Isso previne doenças mais graves.
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2: Uma e 17.
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2: Uma e 17.
11: Assim diz a Bíblia.
6: Não vos deixeis envolver por doutrinas várias e estranhas. Porquanto o que vale é estar o coração confirmado com graça e não com alimentos. Hebreus 13:9.
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2: 1:19.
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18: Assim diz a Bíblia.
19: Disse Jesus: vinde a mim todos os que estáis cansados e sobrecarregados, e eu vos aliviarei. Mateus capítulo 11, verso 28.
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2: Uma e 21.
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2: Uma e 22.
18: Assim diz a Bíblia.
19: Acaso não erram os que maquinam mal, mas amor e fidelidade haverá para os que planejam o bem. Provérbios, capítulo 14, verso 22.
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2: Uma e 23.
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2: Uma e 24.
18: Assim diz a Bíblia.
19: A minha porção é o Senhor, portanto, esperarei nele. Livro de Lamentações, capítulo 3, verso 24.
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2: Uma e 25.
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2: Uma e 26.
18: Assim diz a Bíblia.
19: Eu sou o Alfa e o Ômega, diz o Senhor Deus, aquele que é, que era e que há de vir, o Todo-Poderoso. Apocalipse capítulo 1, verso 8.
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2: Uma e 27.
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2: Uma e 27.
18: Assim diz a Bíblia.
19: Na mão de Deus está a alma de todo ser vivente e o espírito de todo gênero humano. Jó capítulo 12, verso 10.
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2: Uma e 29.
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2: Uma e 29.
18: Assim diz a Bíblia.
19: Com efeito, passa o homem como uma sombra. Em vão se inquieta. Amontoa tesouros e não sabe quem os levará. Salmo 39, verso 6.
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2: Uma e 31.
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2: Uma e 31.
18: Assim diz a Bíblia.
19: Ensina-me, Senhor, o teu caminho e andarei na tua verdade. Dispõe-me o coração só para temer o teu nome. Salmo 86:11.
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2: Uma e 33.
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2: Uma e 33.
18: Assim diz a Bíblia.
19: O homem bom tira do tesouro boas coisas, mas o homem mau, do mau tesouro, tira coisas más. Mateus capítulo 12, verso 35.
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2: Uma e 35.
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2: Uma e 35.
18: Assim diz a Bíblia.
19: Julgai todas as coisas. Retende o que é bom. Livro de 1 Tessalonicenses, capítulo 5, verso 21.
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2: Uma e 37.
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2: Uma e 37.
18: Assim diz a Bíblia.
19: Antes, santificai a Cristo como Senhor em vosso coração, estando sempre preparados para responder a todo aquele que vos pedir razão da esperança que há em vós. Livro de 1 Pedro, capítulo 3, verso 15.
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2: Uma e 39.
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5: Assim diz a Bíblia.
6: Sempre tenho o Senhor diante de mim. Estando Ele à minha direita, não serei abalado. Salmo 16, verso 8.
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5: Assim diz a Bíblia.
6: Bem-aventurados os que choram, porque serão consolados. Mateus 5:4.

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3: Uma e 43.
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3: Uma e 44.
7: Assim diz a Bíblia.
8: Pelo que sinto prazer nas fraquezas, nas injúrias, nas necessidades, nas perseguições, nas angústias por amor de Cristo. Porque quando sou fraco, então é que sou forte em Cristo. 2 Coríntios 12, 10.
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3: Uma e 45.
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3: Uma e 46.
7: Assim diz a Bíblia.
8: Quem nos separará do amor de Cristo? Será tribulação, ou angústia, ou perseguição, ou fome, ou nudez, ou perigo, ou espada? Livro de Romanos, capítulo 8, verso 35.
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3: Uma e 47.
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3: Uma e 48.
7: Assim diz a Bíblia.
8: Ora, a fé é a certeza de coisas que se esperam, a convicção de fatos que se não veem. Hebreus capítulo 11, verso 1.
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3: Uma e 49.
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3: Uma e 50.
7: Assim diz a Bíblia.
8: Disse Deus: de ti farei uma grande nação, e te abençoarei, e te engrandecerei o nome. Sê tu uma bênção. Gênesis capítulo 12, verso 2.
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1: Uma e 52.
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1: Uma e 52.
5: Assim diz a Bíblia.
6: Tende em vós o mesmo sentimento que houve também em Cristo Jesus. Filipenses 2:5.
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0: 1h54.
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0: Uma e 54.
3: Assim diz a Bíblia.
4: Combate o bom combate da fé. Toma posse da vida eterna, para a qual também foste chamado, e de que fizeste a boa confissão perante muitas testemunhas. 1 Timóteo 6,12.
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0: Uma e 55.
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0: Mais 56.
5: Está na Bíblia.
4: Filipenses 4:6. Não andem ansiosos por coisa alguma, mas em tudo pela oração e súplicas, e com ação de graças apresentem seus pedidos a Deus.
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0: Uma e 58.
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0: Uma e 58.
3: Assim diz a Bíblia.
4: Não te deixes vencer do mal, mas vence o mal com o bem. Livro de Romanos, capítulo 12, verso 21.
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3: Duas horas.
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3: Duas horas.
7: Assim diz a Bíblia.
8: O que encobre as suas transgressões jamais prosperará, mas o que as confessa e deixa alcançará misericórdia. Provérbios capítulo 28, verso 13.
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3: Duas e dois.
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3: Duas e dois.
7: Assim diz a Bíblia.
8: O mesmo Deus da paz vos santifique em tudo. E todo o vosso espírito, alma e corpo sejam conservados íntegros e irrepreensíveis na vinda de nosso Senhor Jesus Cristo. Livro de 1 Tessalonicenses, capítulo 5, verso 23.
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7: Duas e quatro.
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7: Duas e cinco.
11: Assim diz a Bíblia.
12: Portanto, Deus não nos chamou para a impureza, e sim para a santificação. 1 Tessalonicenses 4:7.
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7: Duas e seis.
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7: Duas e sete.
11: Assim diz a Bíblia.
12: Guia-me na tua verdade e ensina-me, pois tu és o Deus da minha salvação, em quem eu espero todo dia. Salmo 25, versículo 5.
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7: Duas e oito.
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2: Duas e nove.
11: Assim diz a Bíblia.
12: Eis que os olhos do Senhor estão sobre os que o temem, sobre os que esperam na sua misericórdia. Salmo 33, verso 18.
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2: Duas e dez.
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2: Duas e onze.
11: Assim diz a Bíblia.
12: A minha alma descansa somente em Deus. Dele vem a minha salvação. Somente Ele é a rocha que me salva. Ele é a minha torre segura. Salmo 62, versículos 1 e 2.
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2: Duas e treze.
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2: Duas e treze.
11: Assim diz a Bíblia.
12: O Senhor é o meu pastor e nada me faltará. Ele me faz repousar em pastos verdejantes. Leva-me para junto das águas de descanso. Salmo 23, versos 1 e 2.
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2: Duas e quinze.
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11: Assim diz a Bíblia.
12: O Senhor é também alto refúgio para o oprimido, refúgio nas horas de tribulação. Em ti, pois, confiam os que conhecem o teu nome, porque tu, Senhor, não desamparas os que te buscam. Salmo 9, versículos 9 e 10.
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2: Duas e dezessete.
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2: Duas e dezessete.
11: Assim diz a Bíblia.
12: O que atenta prudentemente para a instrução prospera. O que confia em Deus é bem-aventurado. Provérbios 16, verso 20.
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2: Duas e 19.
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2: Duas e 19.
1: Assim diz a Bíblia.
12: Salmo 91:1. Aquele que habita no esconderijo do Altíssimo, à sombra do Onipotente, descansará.
3: Você acredita em milagres? Você acredita em milagres? Você acredita em Deus?
4: Você acredita em Deus?
3: Deus acredita em você.
4: Deus acredita em você.
3: Não lamente. Não espere. Não desista. Não perca as esperanças. Deus tem um plano na sua vida. Acredite, sua fé será renovada. Em nome do Senhor Jesus.
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2: Duas e 21.
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2: Duas e 22.
1: Está na Bíblia.
12: Hebreus 12:15. Que nenhuma raiz de amargura brote e cause perturbação, contaminando muitos.
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2: Duas e 23.
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2: Duas e vinte e três.
11: Assim diz a Bíblia.
13: Não vos deixeis envolver por doutrinas várias e estranhas, porquanto o que vale é estar o coração confirmado com graça e não com alimentos. Hebreus 13, 9.
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2: Duas e vinte e cinco.
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2: Duas e vinte e seis.
11: Assim diz a Bíblia.
13: Disse Jesus: vinde a mim todos os que estáis cansados e sobrecarregados, e eu vos aliviarei. Mateus capítulo 11, verso 28.
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2: Duas e vinte e sete.
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2: Duas e vinte e sete.
11: Assim diz a Bíblia.
13: Acaso não erram os que maquinam mal? Mas amor e fidelidade haverá para os que planejam o bem. Provérbios, capítulo 14, verso 22.
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2: Duas e 29.
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2: Duas e trinta.
11: Assim diz a Bíblia.
13: A minha porção é o Senhor, portanto, esperarei nele. Livro de Lamentações, capítulo 3, verso 24.
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2: Duas e 32.
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2: Duas e 32.
11: Assim diz a Bíblia.
13: Eu sou o Alfa e o Ômega, diz o Senhor Deus, aquele que é, que era e que há de vir, o Todo-Poderoso. Apocalipse, capítulo 1, verso 8.
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2: Duas e 34.
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2: Duas e 34.
11: Assim diz a Bíblia.
13: Na mão de Deus está a alma de todo ser vivente e o espírito de todo gênero humano. Jó capítulo 12, verso 10.
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2: Duas e 35.
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2: Duas e 36.
11: Assim diz a Bíblia.
13: Com efeito, passa o homem como uma sombra. Em vão se inquieta. Amontoa tesouros e não sabe quem os levará. Salmo 39, verso 6.
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2: Duas e 38.
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2: Duas e trinta e oito.
11: Assim diz a Bíblia.
13: Ensina-me, Senhor, o teu caminho e andarei na tua verdade. Dispõe-me o coração só para temer o teu nome. Salmo 86, 11.
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2: Duas e quarenta.
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2: Duas e quarenta e um.
11: Assim diz a Bíblia.
13: O homem bom tira do tesouro boas coisas, mas o homem mau, do mau tesouro, tira coisas más. Mateus capítulo 12, verso 35.
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23: As vitaminas do complexo B são as maiores responsáveis pela manutenção da saúde emocional e mental do ser humano. Ajudam a manter a saúde dos nervos, pele, olhos, cabelos, fígado e boca, assim como a tonicidade muscular do aparelho gastrointestinal. A vitamina B está presente nas carnes, leite, ovos, legumes, germe de trigo e brócolis.
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2: Duas e quarenta e dois.
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2: Duas e quarenta e três.
11: Assim diz a Bíblia.
13: Julgai todas as coisas. Retente o que é bom. Livro de 1 Tessalonicenses, capítulo 5, verso 21.
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2: Duas e 44.
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2: Duas e 45.
11: Assim diz a Bíblia.
13: Antes, santificai a Cristo como Senhor em vosso coração, estando sempre preparados para responder a todo aquele que vos pedir razão da esperança que há em vós. Livro de 1 Pedro, capítulo 3, verso 15.
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2: Duas e 47.
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2: Duas e 47.
11: Assim diz a Bíblia.
13: Sempre tenho o Senhor diante de mim. Estando ele à minha direita, não serei abalado. Salmo 16, verso 8.
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2: Duas e 48.
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2: Duas e 49.
11: Assim diz a Bíblia.
13: Bem-aventurados os que choram, porque serão consolados. Mateus 5:4.
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2: Duas e 50.
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2: Duas e 51.
11: Assim diz a Bíblia.
13: Pelo que sinto prazer nas fraquezas, nas injúrias, nas necessidades, nas perseguições, nas angústias por amor de Cristo. Porque quando sou fraco, então é que sou forte em Cristo. 2 Coríntios 12:10.
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2: Duas e 53.
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2: Duas e 53.
11: Assim diz a Bíblia.
13: Quem nos separará do amor de Cristo? Será tribulação, ou angústia, ou perseguição, ou fome, ou nudez, ou perigo, ou espada? Livro de Romanos, capítulo 8, verso 35.
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2: Duas e 55.
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2: Duas e 56.
6: Assim diz a Bíblia.
7: Ora, a fé é a certeza de coisas que se esperam, a convicção de fatos que se não veem. Hebreus capítulo 11, verso 1.
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2: Duas e 58.
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2: Duas e 58.
6: Assim diz a Bíblia.
7: Disse Deus: de ti farei uma grande nação. E te abençoarei, e te engrandecerei o nome. Sê tu uma bênção. Gênesis capítulo 12, verso 2.
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1: Três horas.
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1: Três horas.
4: Assim diz a Bíblia.
5: Tende em vós o mesmo sentimento que houve também em Cristo Jesus. Filipenses 2:5.
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1: Três e dois.
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1: Três e dois.
4: Assim diz a Bíblia.
5: Combate o bom combate da fé. Toma posse da vida eterna, para a qual também foste chamado, e de que fizeste a boa confissão perante muitas testemunhas. 1 Timóteo 6:12.
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1: Três e três.
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1: Três e quatro.
18: Está na Bíblia.
5: Filipenses 4:6. Não andem ansiosos por coisa alguma, mas em tudo pela oração e súplicas, e com ação de graças apresentem seus pedidos a Deus.
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1: Três e cinco.
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1: Três e seis.
20: Assim diz a Bíblia.
5: Não te deixes vencer do mal, mas vence o mal com o bem. Livro de Romanos, capítulo 12, verso 21.

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3: Três e oito.
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3: Três e oito.
7: Assim diz a Bíblia.
8: O que encobre as suas transgressões jamais prosperará, mas o que as confessa e deixa alcançará misericórdia. Provérbios capítulo 28, verso 13.
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3: Três e dez.
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3: Três e dez.
7: Assim diz a Bíblia.
8: O mesmo Deus da paz vos santifique em tudo, e todo o vosso espírito, alma e corpo sejam conservados íntegros e irrepreensíveis na vinda de nosso Senhor Jesus Cristo. Livro de 1 Tessalonicenses, capítulo 5, verso 23.
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3: Três e doze.
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3: 3:12.
7: Assim diz a Bíblia.
8: Portanto, Deus não nos chamou para impureza, e sim para santificação. 1 Tessalonicenses 4:7.
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3: Três e 14.
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3: Três e 14.
7: Assim diz a Bíblia.
8: Guia-me na tua verdade e ensina-me, pois tu és o Deus da minha salvação, em quem eu espero todo dia. Salmo 25, versículo 5.
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3: Três e 16.
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3: Três e 17.
7: Assim diz a Bíblia.
8: Eis que os olhos do Senhor estão sobre os que o temem, sobre os que esperam na sua misericórdia. Salmo 33, verso 18.
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14: E 18.
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14: Três e 19.
28: Assim diz a Bíblia.
29: A minha alma descansa somente em Deus. Dele vem a minha salvação. Somente Ele é a rocha que me salva. Ele é a minha torre segura. Salmo 62, versículos 1 e 2.
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14: 3 e 19.
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14: Três e 21.
28: Assim diz a Bíblia.
29: O Senhor é o meu pastor e nada me faltará. Ele me faz repousar em pastos verdejantes. Leva-me para junto das águas de descanso. Salmo 23, versos 1 e 2.
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14: E é só louvor. 3h22.
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14: Três e vinte e três.
28: Assim diz a Bíblia.
29: O Senhor é também alto refúgio para o oprimido, refúgio nas horas de tribulação. Em ti, pois, confiam os que conhecem o teu nome, porque tu, Senhor, não desamparas os que te buscam. Salmo 9, versículos 9 e 10.
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14: Três e vinte e cinco.
28: Assim diz a Bíblia.
29: O que atenta prudentemente para a instrução prospera. O que confia em Deus é bem-aventurado. Provérbios 16, verso 20.
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14: 3 e 27.
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14: 3 e 27.
7: Assim diz a Bíblia.
29: Salmo 91, 1. Aquele que habita no esconderijo do Altíssimo, à sombra do Onipotente, descansará.
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7: Está na Bíblia.
29: Hebreus 12:15. Que nenhuma raiz de amargura brote e cause perturbação, contaminando muitos.
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2: Três e trinta.
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2: Três e trinta e um.
6: Assim diz a Bíblia.
7: Não vos deixeis envolver por doutrinas várias e estranhas. Porquanto o que vale é estar o coração confirmado com graça e não com alimentos. Hebreus 13, 9.
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2: 3 e 32.
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2: Três e trinta e três.
6: Assim diz a Bíblia.
7: Disse Jesus: vinde a mim todos os que estáis cansados e sobrecarregados, e eu vos aliviarei. Mateus capítulo 11, verso 28.
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2: 3:35.
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2: Assim diz a Bíblia.
7: Acaso não erram os que maquinam mal, mas amor e fidelidade haverá para os que planejam o bem. Provérbios, capítulo 14, verso 22.
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2: 13:37.
6: Assim diz a Bíblia.
7: A minha porção é o Senhor, portanto, esperarei nele. Livro de Lamentações, capítulo 3, verso 24.
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2: 13:39.
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8: 3:40.
2: Assim diz a Bíblia.
7: Eu sou o Alfa e o Ômega, diz o Senhor Deus, aquele que é, que era e que há de vir, o Todo-Poderoso. Apocalipse capítulo 1, verso 8.
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2: Assim diz a Bíblia.
7: Na mão de Deus está a alma de todo ser vivente e o espírito de todo gênero humano. Jó capítulo 12, verso 10.
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8: 3:43.
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2: Assim diz a Bíblia.
7: Com efeito, passa o homem como uma sombra. Em vão se inquieta. Amontoa tesouros e não sabe quem os levará. Salmo 39, verso 6.
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16: Três e 45.
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16: Três e 46.
2: Assim diz a Bíblia.
7: Ensina-me, Senhor, o teu caminho e andarei na tua verdade. Dispõe-me o coração só para temer o teu nome. Salmo 86, 11.
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7: Assim diz a Bíblia.
8: O homem bom tira do tesouro boas coisas, mas o homem mau, do mau tesouro, tira coisas más. Mateus capítulo 12, verso 35.
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4: Três e cinquenta.
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4: Três e cinquenta e um.
7: Assim diz a Bíblia.
8: Julgai todas as coisas. Repente o que é bom. Livro de 1 Tessalonicenses, capítulo 5, verso 21.
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4: 3h52.
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4: Três e cinquenta e três.
0: Assim diz a Bíblia.
8: Antes, santificai a Cristo como Senhor em vosso coração, estando sempre preparados para responder a todo aquele que vos pedir razão da esperança que há em vós. Livro de 1 Pedro, capítulo 3, verso 15.
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0: Salmo 16, verso 8.
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3: 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O alho purifica o sangue, atua sobre as mucosas do nariz, da garganta e dos pulmões. Desinfeta todo o organismo e funciona como antibiótico para combater infecções. 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Isso previne doenças mais graves.
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6: Três e 56.
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6: Três e 57.
10: Assim diz a Bíblia.
11: Bem-aventurados os que choram, porque serão consolados. Mateus 5:4.
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1: Quatro horas.
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1: Quatro horas.
2: Assim diz a Bíblia.
3: Pelo que sinto prazer nas fraquezas, nas injúrias, nas necessidades, nas perseguições, nas angústias por amor de Cristo. Porque quando sou fraco, então é que sou forte em Cristo. 2 Coríntios 12:10.
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1: Quatro e dois.
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1: Quatro e dois.
2: Assim diz a Bíblia.
3: Quem nos separará do amor de Cristo? Será tribulação, ou angústia, ou perseguição, ou fome, ou nudez, ou perigo, ou espada? Livro de Romanos, capítulo 8, verso 35.
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1: Quatro e quatro.
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1: Quatro e cinco.
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3: Ora, a fé é a certeza de coisas que se esperam, a convicção de fatos que se não veem. Hebreus, capítulo 11, verso 1.
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1: Quatro e seis.
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1: Quatro e sete.
17: Assim diz a Bíblia.
3: Disse Deus: de ti farei uma grande nação, e te abençoarei, e te engrandecerei o nome. Sê tu uma bênção. Gênesis capítulo 12, verso 2.
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1: Quatro e nove.
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1: Quatro e nove.
17: Assim diz a Bíblia.
3: Tende em vós o mesmo sentimento que houve também em Cristo Jesus. Filipenses 2:5.
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2: Quatro e onze.
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2: Quatro e onze.
5: Assim diz a Bíblia.
6: Combate o bom combate da fé. Toma posse da vida eterna, para a qual também foste chamado, e de que fizeste a boa confissão perante muitas testemunhas. 1 Timóteo 6,12.
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2: Quatro e doze.
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2: Quatro e treze.
13: Está na Bíblia.
6: Filipenses 4:6. Não andem ansiosos por coisa alguma, mas em tudo pela oração e súplicas, e com ação de graças apresentem seus pedidos a Deus.

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9: Quatro e 14.
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0: Senhor, seja tudo que tenho, que sou, está nas tuas mãos.
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parece que nos momentos mais difíceis, Deus se cala. 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
2: Estamos de volta com o nosso Manhã de Fé. Obrigada pelo carinho da audiência, seguindo por aqui para você participar comigo. Nossos contatos liberados em casa ou no trabalho, onde quer que você esteja. Esse é o nosso Manhã de Fé. Receba o meu abraço carinhoso de toda a nossa equipe. Que Deus abençoe seu dia, que Deus abençoe seu lar, seus projetos. Chegando mais uma super dica aqui no nosso Manhã de Fé. Minha amiga, meu amigo, para você que gosta de panquecas. Panqueca é bom.

No seu liquidificador, adicione uma fatia de queijo. Adicione uma fatia de queijo. Vai deixar suas panquecas ainda mais gostosas, saborosas. Mais uma dica para você aqui do nosso Manhã de Fé. Seguindo por aqui, chegando mais louvores. Ótima manhã!

Eu sou nosso manhã de fé em grande estilo. Obrigada pelo carinho, obrigada pela sintonia. Em casa, no trabalho, no seu carro, obrigada pela carona. Você curtindo a gente no interior, nas avenidas, nas fazendas, chácaras, sítios, onde quer que você esteja. Esse é o nosso manhã de fé, com muita alegria para você participar. Nossas redes sociais liberadas, meu Instagram, Denise Fernandes Locutora. Chegando mais um bloco musical lindíssimo. Ótima manhã!

0: Muito bem, meus amados, esse é o nosso Manhã de Fé, com essa sequência abençoada, finalizando a nossa programação, edição de fim de semana, finalizando muito bem, entregando nas mãos do Pai. Desejo que o Senhor continue te abençoando, te protegendo, você e sua família. Te espero na segunda-feira com o nosso Manhã de Fé. Beijos, tchau, tchau.
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3: Assim diz a Bíblia.
4: Não te deixes vencer do mal, mas vence o mal com o bem. Livro de Romanos, capítulo 12, verso 21.
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3: Oito e 26.
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0: Olá, bom dia, povo de Deus, graça e paz. Tô chegando aqui na número 1 do povo de Deus com o nosso Manhã de Fé. Manhã de Fé é edição de fim de semana. Fim de semana chegou com ele a nossa programação. Estou feliz. Eu, Denise Fernandes, comunicando com muito carinho, com muita alegria, te fazendo companhia nessa manhã linda, manhã abençoada. Bom fim de semana para você e sua família. Nossos contatos liberados para você participar. Fica à vontade, tá bom? Esse é o nosso Manhã de Fé. Vamos falar com o Senhor? Meu Instagram também está à sua disposição, Denise Fernandes, locutora. Pai amado, Pai querida, que estamos na sua presença. Gratidão, Senhor, por mais um fim de semana. Obrigada, Senhor, por tudo. Até aqui nos ajudou, Senhor. Fica conosco, Pai, abençoe as famílias, essa programação, o nosso fim de semana. Repreende todo mal, todo atrapalho. É o nosso pedido, Pai. Amém e graças a Deus. Chegando a nossa primeira sequência. Ana Cláudia, quando Deus determina. Ótimo dia!

Seguindo por aqui com o nosso Manhã de Fé, bem-vindos, obrigada pelo carinho, pela companhia, para você participar comigo. Nossas redes sociais liberadas, fique à vontade. Meu Instagram, Denise Fernandes Locutora, Manhã de Fé segue com muita alegria, chegando mais uma super sequência abençoada. Ótima manhã!

0: Manhã de Fé fechando mais uma lindíssima sequência. Tá na hora do intervalo rapidinho. Eu volto já com muito mais.
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3: Oito e quarenta e seis.
4: Assim diz a Bíblia.
5: O que encobre as suas transgressões jamais prosperará, mas o que as confessa e deixa alcançará a misericórdia. Provérbios capítulo 28, verso 13.
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3: Oito e quarenta e nove.
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0: Volta, meus amores, com o nosso Manhã de Fé.

Este é o nosso Manhã de Fé com muita alegria aqui na número 1 do Povo de Deus. Sou Denise Fernandes. Para você participar comigo, nossos contatos liberados. Fique à vontade, em casa, no trabalho, curtindo a gente. Obrigada pelo carinho. Você é ligadinho aqui comigo pela Alexa, na Smart TV, pelos nossos aplicativos. Que Deus abençoe seu dia. Seguindo aqui com o nosso Manhã de Fé, chegando mais uma sequência de louvores abençoadas. Ótima manhã!

0: Esse é o nosso Manhã de Fé, fechando mais uma sequência abençoada. Tá na hora do nosso intervalo rapidinho. Eu volto já com muito mais.
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3: Assim diz a Bíblia:
4: o mesmo Deus da paz vos santifique em tudo, e todo o vosso espírito, alma e corpo sejam conservados íntegros e irrepreensíveis na vinda de nosso Senhor Jesus Cristo. Livro de 1 Tessalonicenses, capítulo 5, verso 23.
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6: De volta, meus amores, com o nosso Manhã de Fé em grande estilo. Para quem tá chegando agora, bem-vindo, bem-vinda. Sou Denise Fernandes. Essa é a nossa programação. Todas as manhãs estou aqui na número 1 do Povo de Deus com o nosso Manhã de Fé, alegrando o seu dia, te fazendo companhia, juntos louvando, adorando ao Senhor. Essa é a nossa programação Manhã de Fé. Para você participar, nossos contatos liberados, meu Instagram, Denise Fernandes Locutora. Me siga que te sigo de volta, tá bom? Denise Fernandes Locutora. Tá chegando a nossa receita do dia, mais uma delícia que quero compartilhar com você.
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6: Delícias da manhã, que tal, minha amiga? Para hoje, um delicioso. Essa receitinha aqui, ela serve muito bem para o lanchinho da tarde, o lanchinho da manhã. É perfeito. Você gosta de bolinha de queijo? Eu tenho uma receita legal para compartilhar com você. A nossa receita de hoje, bolinhas de queijo fritas deliciosa. Amiga, prepara com papel e caneta na mão. Vamos lá então, para os ingredientes. Precisamos de 250 gramas de queijo mussarela ralado. Um ovo. 3 colheres de sopa de amido de milho. A maizena, tá bom? Olha, amiga, esses ingredientes aqui é para você fazer uma quantia pequena. Se a família for grande, como eu sempre falo aqui no programa, você adiciona mais ingredientes, tá bom? Se a família é grande, tem que fazer bastante para não faltar. Vamos lá, então, para o modo de preparo. Em uma tigela, você vai juntar o queijo ralado, a maizena e o ovo. Vai misturando bem com as mãos. Feito isso, amiga, amassou bem com as mãos, misturou bem. Vai amassar bem eles até formar uma massa bem homogênea, tá bom? Próximo passo. Feito isso, cubra e leva para as geladeiras. Pode cobrir com papel filme, tá bom? Aquele papel filme que a gente já trouxe dica aqui na nossa Manhã de Fé. E vai levar para a geladeira por cerca de uns 30 minutinhos. Deixa ela descansando, tá bom? Passado esse tempo, espalhe essa massa em uma superfície e você vai esticar a massa e vai dividir em pedaços pequenos. Você vai pegar cada pedacinho, vai enrolar com as mãos, vai fazer o formato de bolinhas. Feito isso, amiga, com toda a massa, vamos fritar. Você vai levar para fritar em óleo quente. É bem rapidinho para fritar as bolinhas, tá bom? Ficar bem atenta. Fogo médio, óleo bem quente. Deixa já o prato ali preparado com papel toalha. Frite até dourar as bolinhas de queijo. É uma delícia. E ela frita bem rapidinho. Fritou, minha amiga. Tudo pronto, sirva em seguida com um suquinho. Fica perfeito. É uma delícia essas bolinhas de queijos. Bolinha de queijo. E fica muito gostosa. Fácil de preparar. É muito rápida. Acompanhando as nossas programações. Preparando essa delícia para o lanchinho da tarde ou para o lanchinho da manhã. Mais uma para você com muito carinho. Chegando mais canção linda. Ótima manhã.

Família de Fé, com muita alegria aqui na número 1 do Povo de Deus, para você participar comigo, nossos contatos liberados. Que Deus abençoe seu dia, obrigada pelo carinho, obrigada pela companhia. Tá chegando mais uma lindíssima sequência, ótima manhã.

0: início, o nosso Manhã de Fé fechando mais uma sequência abençoada. Tá na hora do intervalo, rapidinho, não saia daí. Eu volto já já com muito mais.
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5: Alô, alô, família sertaneja! Estou de volta por aqui, hein? Estou de volta com o nosso adoranejo, a nossa última meia hora aqui. Então vamos aproveitar bastante este restinho de programa, tá bom? Enquanto isso, a gente vai matando saudade por aqui, você com certeza vai matando saudade por aí. Chegando mais uma sequência pra você aqui no nosso Adoranejo.

A música sertaneja gospel você encontra aqui no nosso Adoranejo. Muito prazer, Marcos Santos, satisfação, que privilégio encontrar todo mundo por aqui. Manda seu alô, manda seu recado, peça sua música. Ó, fale pro seu pastor, ó, tem um programa bacana aí na rádio, na nossa rádio, o Adoranejo. É, todo fim de semana, com o irmão Marcos Santos, tá certo? Bora fazer amizade aqui junto comigo. Eu quero você comigo, aqui no programa Adoranejo. A música.

0: beijo. Acabou. Finalizando a minha participação desse fim de semana, muito obrigado a você que me fez companhia até agora. A gente volta no próximo fim de semana. Tá combinado então? Faz o seguinte, traz mais um pra cá, tá? Traz mais um amigo, mais uma amiga, mais irmão, mais irmã, pra fazer parte da família Adora Nejo. Tá certo? Boa semana pra todo mundo. Semana que vem a gente se fala por aqui. Tchau, meu povo!
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4: Dez e quinze.
5: Assim diz a Bíblia.
6: Portanto, Deus não nos chamou para a impureza, e sim para a santificação. 1 Tessalonicenses 4:7.
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4: Dez e 17.
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0: Opa! Está começando o nosso Adora Nejo. Eu adoro esse programa, tá? Vou falar a verdade. Eu adoro esse programa. Eu adoro quando você participa com a gente. Interaja a partir de agora. O nosso Adora Nejo está no ar. Bom fim de semana pra todo mundo. Que bom que você tá comigo. Eu não tô sozinho. Sabe por quê? Eu tenho você do outro lado. O mais importante é você aqui na nossa rádio. A partir de agora, a gente vai sertanejar. Como é da música gospel sertaneja pra você. Então você pode pedir aí a sua música, aquela saudade na sua infância. Então fique à vontade aí, tá certo? Manda abraço, beijos pra quem é de beijo e abraço pra quem é de abraço neste finalzão de semana. Tá certo? Então, para começar, vamos deixar de papo, bora botar música na conversa porque o nosso Adora Nejo está no ar.

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Opa, sensacional, abrimos muito bem o nosso Adoranejo. É musical, hein? Que sequência maravilhosa, gente. Que sequência top demais. Meu irmão, minha irmã, você tá por aonde? Já mandou sua mensagem? Já garanti que a sua música? Então fique à vontade aí, tá bom? Participe com a gente nas nossas redes sociais, na nossa programação. Estamos aqui para levar para você o melhor da música, tá certa? Certo? O melhor da música, certo, né? Já você encontra aqui do nosso Adoranejo. Chega no mais a sequência, aumenta aí, bora!

0: Opa! Você tá aqui no programa Adoranejo. Deixa eu fazer intervalo rapidinho. Já venho trazendo pra você mais louvores sertanejo pra você na sequência da nossa programação. Vai participando, vai interagindo. Eu volto já já. Segura aí.
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3: Assim diz a Bíblia.
4: Guia-me na tua verdade e ensina-me, pois tu és o Deus da minha salvação, em quem eu espero todo dia. Salmo 25, versículo 5.
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o nome do Senhor Jesus. Bom fim de semana para todo mundo aí, toda a nossa equipe. Estamos por aqui trazendo para você a melhor sequência musical gospel do seu rádio. Muito prazer, sou Marcos Santos. E a gente vai por aqui, ó, caminhando com Jesus. Tá bom? Pode participar com a gente, pode interagir. Pede o seu louvor favorito, que a gente vai louvando por aqui. É o Louva Aí, começando a partir de agora. Você pode ficar à vontade, pode navegar no nosso site, pode visitar também nosso Instagram, pode visitar também. Aproveita, baixa o aplicativo aí da nossa rádio. Beleza? Bora começar então o nosso Louva Aí, chegando a primeira sequência. Bora? Bom fim de semana, aumenta aí.

Obrigado pelo seu carinho, obrigado pela sua audiência. Você tá aqui no programa Louva Aí. Abrimos bem também com a nossa primeira sequência musical aqui do seu rádio. Você pode falar com a gente através das nossas redes sociais, pode bater um papo com a nossa equipe por aqui. Fique à vontade, tá? Bom fim de semana pra você que tá em casa, você que tá trabalhando, pra você que tá de férias. Muito obrigado pelo seu carinho aqui com a gente neste fim de semana, aqui ligado na nossa rádio. Deus tá sempre com você. Vamos louvar sempre ao nosso Senhor Jesus, pedindo por descer por todos nós. Tá bom? Forte abraço, chegando mais uma sequência pra você aqui no nosso Louva Aí. Aumente o volume.

0: Fechando aqui, gente, a nossa meia hora de música. Já, produção. Tem que ir pro intervalo, é isso? Pro intervalo. Intervalo chegando. Eu volto já. Segurei, ó. Ei, é rapidinho, hein? Vou ali tomar água. Pegar um cafezinho na cozinha. Tem mais uma sequência. Ó, se eu fosse você, eu não perdia. Segurei, eu volto já.
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4: Eis que os olhos do Senhor estão sobre os que o temem, sobre os que esperam na sua misericórdia. Salmo 33, verso 18.
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0: Já estamos de volta com o Louva-i!

com ele, né? O nosso Senhor Jesus. Tô te aguardando por aqui, dá tempo, hein? Dá tempo, vamos pra nossa última meia hora do nosso Louva aí. Aumente o volume.

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Opa, esse é o Lobo aí, o programa da família brasileira. Que bom, hein, que você tá por aqui com a gente. Abraçar os meus amigos dos aplicativos, sempre ligado aqui com a gente na nossa programação aí, tá bom? E aí, como é que tá seu fim de semana? Conta aqui pra gente. Estamos aqui te aguardando. Segue também nossa rádio no Instagram aí, tá bom? Fique à vontade, pede o seu louvor. A gente vai musicando aqui o seu finalzão de semana. Tá certo? Vamos de música? A música, a presença do Senhor não para por aqui. Bom fim de semana.

0: Rapidinho, produção. Gente, que prazer, tá? Ter vocês por aqui. A gente volta a se falar no próximo fim de semana, tá bom? Curta bastante aí seus amigos, sua família. Não deixe de ir no culto e muito mais. Até a próxima. Fui!
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3: Assim diz a Bíblia.
4: A minha alma descansa somente em Deus. Dele vem a minha salvação. Somente Ele é a rocha que me salva. Ele é a minha torre segura. Salmo 62, versículos 1 e 2.
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1: Olá, graça e paz a todos. Sejam bem-vindos a mais um programa Cristo é a Resposta. Clama por respostas e se ouvem muitas vozes tentando acalmar o coração dos homens, mas há uma só voz a ser ouvida, reconhecida e autêntica, a voz do Filho de Deus, Jesus Cristo, Senhor e Salvador de todos os homens.

0: Chegamos, minha gente, chegamos com mais um
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0: É, mais um Cristo é a Resposta no ar nesta super sexta-feira. Coisa boa, né? Coisa boa. Mais uma sexta-feira. Mais um final de semana chegando, né? E a gente podendo descansar, e quem não pode descansar carrega a pedra, né? Daquele jeito, né? Tipo Aldrin Lima, pastora Débora Lara, que no final de semana também, e acredito que você também, ouvinte, tem um monte de compromisso também, né? Quem não tem, né, pastora Débora Lara? Quem não tem?
2: Sim, todos nós temos compromissos, e é interessante a gente cuidar pra gente corresponder ao compromisso, não faltar, não falhar, né?
0: É verdade.
2: Mas tudo bem, bom dia para você, bom dia para todos os nossos queridos ouvintes, e graça e paz também para todos nós, né? Para o mundo, para o Brasil, né? Para o Brasil, para nosso estado, para nossa cidade, para nossa também, nosso lar, né? Nossa família. Muito bem, então vamos então orar para agradecer, né? E depois a gente vem aí com os... Tem que decolar, né, Aldrin?
0: Tem que decolar.
2: É isso. Não dá aí pra ir, né? Ainda mais nesses dias agitados, que é bom voar lá em cima, viu?
0: É mesmo, concordo.
2: Vamos lá, então. Pai, muito obrigado, Senhor. Muito obrigado que o Senhor nos dá um novo dia, uma nova oportunidade, e concede esse grande privilégio que o Senhor nos deu de falar do teu amor, de falar que o Senhor está sempre com a mão estendida para ajudar aqueles que reconhecem Jesus como Salvador. Pedimos que o Espírito Santo conduza com maestria, sim, com maestria, esse programa, e que o nome de Jesus, do Pai também, sejam glorificados. Amém.

Amém. E que você, meu irmão, minha irmã, esteja agora preparado para a gente decolar, né? Vamos sair do chão, vamos ficar pertinho do Senhor Jesus e vamos aproveitar para celebrar a vida, né? Esse presente maravilhoso, inigualável de Jesus para nós.

Senhoras e senhores, sejam todos bem-vindos. Por favor, apertem seus cintos, pois decolaremos em alguns instantes. Obrigada.

senhores, decolamos com sucesso. Sintam-se livres para acomodar-se confortavelmente. Desejamos uma boa viagem.

0: isso aí, decolamos com sucesso, graças a Deus, e agora vem chegando o pastor Cornélio Augusto, né? Pastor Cornélio Augusto, que todos os dias traz para nós aqui um momento da palavra de Deus, um capítulo da palavra de Deus, e hoje não é diferente, né? Hoje ele traz pra gente, se não me falha a memória, pastor Demar, é o capítulo 5, isso? 5 do livro de Cânticos?
1: É o capítulo 5 de Cantares de Salomão. Eu quero que você preste bem atenção, e porque ele retrata um momento de profunda intimidade conjugal. Lembrando aqui que é uma figura de Jesus e a igreja, né? Então nós podemos ter essa intimidade, sim, com o Senhor Jesus, né? Porque a companhia dele é realmente muito, muito agradável. Vamos ouvir então.
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3: Capítulo 5. Já entrei no meu jardim, minha irmã, noiva minha. Colhi a minha mirra com a especiaria, comi o meu favo com mel, bebi o meu vinho com leite. Comei e bebei, amigos. Bebei fartamente, ó amados. Eu dormia, mas o meu coração velava. Eis a voz do meu amado que está batendo. Abre-me, minha irmã, querida minha, pomba minha, imaculada minha. Porque a minha cabeça está cheia de orvalho e os meus cabelos das gotas da noite. Já despi a minha túnica, hei de vesti-la outra vez. Já lavei os pés, tornarei a sujá-los? O meu amado meteu a mão por uma fresta e o meu coração se comoveu por amor dele. Levantei-me para abrir ao meu amado. As minhas mãos destilavam mirra e os meus dedos mirra preciosa sobre a maçaneta do ferrolho. Abri ao meu amado, mas ele já se retirara e tinha ido embora. A minha alma se derreteu quando antes ele me falou. Busquei-o e não o achei. Chamei-o e não me respondeu. Encontraram-me os guardas que rondavam pela cidade, espancaram-me e feriram-me. Tiraram-me o manto os guardas do muro. Conjuro-vos, ó filhas de Jerusalém, se encontrardes o meu amado, que lhe direis? Que desfaleço de amor. Que é o teu amado mais do que outro amado, ó tu, a mais formosa entre as mulheres? Que é o teu amado mais do que outro amado que tanto nos conjuras? O meu amado é alvo e rosado, o mais distinguido entre 10 mil. A sua cabeça é como o ouro mais depurado. Os seus cabelos, cachos de palmeira, são pretos como o corvo. Os seus olhos são como os das pombas junto às correntes das águas, lavados em leite, postos em engaste. As suas faces são como um canteiro de bálsamo, como colinas de ervas aromáticas. Os seus lábios são lírios que gotejam mirra preciosa. As suas mãos, cilindros de ouro embutidos de jacintos. O seu ventre, como alvo marfim, coberto de safiras. As suas pernas, colunas de mármore, assentadas em bases de ouro puro. O seu aspecto, como Líbano, esbelto como cedros. O seu falar é muitíssimo doce. Sim, ele é totalmente desejável. Tal é o meu amado, tal é o meu esposo, ó filhas de Jerusalém.
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0: Maravilha! Obrigado, pastor Cornélio Augusto, trazendo para nós aqui mais um capítulo da Palavra de Deus. O Palavra Falada, todos os dias você confere aqui no programa Cristo é Resposta, viu? Sempre esse momento de leitura, de meditação na Palavra de Deus. E agora eu convido você para a gente ouvir juntos um bloco de canções lindíssimas aqui, canções separadas com muito carinho para você curtir. Os hinos especiais, são os hinos especiais agora, né, pastor?
1: Hinos especiais, prestar bem atenção, né? E como eu sempre explico aqui para você, ouvinte do programa Cristo é Resposta, que não adianta só ouvir a música, né? Que bonita a música, né? Você tem que prestar atenção na letra, né? E ver o que que a letra, o que o cantor está querendo transmitir da parte de Deus, né?
0: Verdade.
1: Então, não perca oportunidades, preste bem atenção naquilo que você vai ouvir.

0: Matt Lustro.
1: Só sucesso pra você aqui na Paraná Gospel, só sucesso nesse bloco bonito que nós curtimos aqui, dos hinos especiais. E agora vem chegando um momento de reflexão, uma pequena reflexão com uma grande mensagem, hoje com ele, nosso querido irmão, nosso querido amigo, nosso querido parceiro aqui, Anderson, trazendo pra nós esse momento de reflexão. E eu convido você a não perder, viu, a chegar mais pertinho do seu rádio, do seu celular aí, e ouça atentamente aquilo que Deus colocou no coração do Anderson pra gente nessa manhã.
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3: Olá, bom dia, a paz do Senhor a todos os ouvintes do programa Cristo é Resposta. Meu nome é Anderson Garcia e falo aqui de Sorocaba. Um bom dia a todos meus ouvintes queridos e amados deste programa que é bênção do Senhor Jesus. Cristo é Resposta. Meus irmãos, hoje eu quero compartilhar com vocês sobre olhe para a grandeza do seu Pai. Aleluia! E vamos ali abrir na palavra de Deus em Jeremias, capítulo 32, versículo 17, que diz assim: Ah, soberano Senhor, tu fizestes os céus e a terra pelo teu grande poder e por teu braço estendido, nada é difícil demais para ti. Amém? Meus irmãos, você tem o hábito de parar por alguns momentos do seu dia exclusivamente para contemplar a grandeza de Deus, a sua soberania, a sua majestade? Oh, glória a Deus! Você já saiu do piloto automático da sua vida uma vez e deu atenção aos detalhes da natureza, né? As plantas, os animais, as montanhas, as praias. Já parou para estudar, mesmo que por curiosidade, meus irmãos, a perfeição do universo? Os planetas, as estrelas, o sistema solar, a gravidade. É tudo tão incrível que nem conseguimos assim compreender a imensidão, né? Que estamos assim inseridos, né, nele. Não há ninguém como Deus, meus irmãos. Ele que criou os céus, a terra, domina sobre tudo e dá a palavra final em todas as coisas, o nosso Pai. Aleluia. Meus irmãos, agora eu te pergunto, a pergunta que eu faço: como um Deus que tem tanto poder, mas que ao mesmo tempo é tão detalhista, não zelaria pela vida dos seus filhos, né? Se você se entregou a Ele, Ele cuida de você. Ele fez questão de deixar registrado lá em Lucas 12:7 que até os cabelos da cabeça de vocês estão todos contados. Não tenham medo, vocês valem mais do que muitos pardais. Nesse texto ele dizia que se nada faltasse aos pardais, quanto mais a cada um de nós, não é verdade? Meus irmãos, por isso, quando você estiver entrando na pilha do inferno com uma ansiedade, né? Uma insônia por causa dos problemas e até o desespero, obrigue-se a dar uma pausa e a refletir sobre como Deus orquestra perfeitamente todas as coisas, porque Ele não cuidaria de você, meus irmãos, porque Ele deixaria você resolver algo difícil sozinho? Ele não deixaria, não. Deus é soberano também na sua vida. Lembre-se disso, meus irmãos. Ele faz isso por um simples motivo. Sabe por quê? Porque Ele te ama incondicionalmente. Aleluia! Meus irmãos, abra, olhe para a grandeza do Senhor. Mas jamais se esqueça que Ele é o seu Pai. Pare de se preocupar e confie nele. Ele não te abandonou e tem o controle de tudo. Amém? Oh, meu Deus do céu, como Deus é maravilhoso, né? Meus irmãos, oremos nesse momento. Oh, Jesus maravilhoso. Senhor, meu Deus e meu Pai, como eu amo contemplar a tua grandeza, a tua, assim, majestade, aleluia. O melhor de tudo é que, sendo o Deus Todo-Poderoso, o Senhor ainda é meu Pai, aleluia. Quero descansar no teu cuidado, Senhor, pois sei que estás atento e a tudo o que eu preciso. Eu decido confiar totalmente em ti, em o nome do Senhor Jesus. Amém? E hoje eu gostaria de pedir o louvor com a cantora Josiane. Abra os meus olhos. Deus abençoe a todos e Deus no controle.

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1: Obrigado, Anderson, trazendo para nós esse momento de reflexão. E agora eu convido você para a gente orar pelo Brasil. Gente, está se aproximando o dia, está chegando o dia das eleições, né? Eu falei essa semana para a Thaís aqui, pastor Emerlar, eu não aguento mais falar de política. Não aguento mais ouvir falar de política. Mas é algo que precisa ser falado. Né? É algo que a gente precisa ter muita atenção no candidato que a gente está escolhendo. Precisa anotar, né, pastor Ademar Lara? Para poder cobrar, né?
2: Cobrar. Sim, também. Precisa. Exatamente. Tem que anotar as coisas e para que não fique aquela coisa assim, vamos dizer assim. Como é que eu posso explicar para você, Ademar? Fica aquela coisa vazia, né? Eu nem sei o que. Tem que acompanhar, tem que cobrar depois.
1: Tem que acompanhar, porque... eu aposto que se a gente levantar uma enquete aqui, você lembra do candidato que você votou na eleição passada? Todos os candidatos? Eu, particularmente, entro nesse grupo que não lembra, viu, pastor?
2: Eu lembro.
1: Lembra de todos?
2: Não, do presidente eu lembro.
1: Ah, não, o presidente eu também lembro. Mas os demais...
2: Não, demais eu não lembro, não.
1: Então, e a grande maioria, né? Sabe a grande maioria você, de todos nós.
2: Você lembrou uma coisa boa, viu, André? Porque. Porque a gente precisa realmente cobrar, né? Eu
1: votei. Precisa?
2: Então. O já você tá dizendo que não é, tem que esquecer, não.
1: Não, Jarbas, não. Não tem que esquecer, não, porque olha.
3: Eu falo de confiança, de confiança, rapaz, não tem problema nada não, tudo se prende pra mim, eu faço conforme a possibilidade.
1: Entendi,
3: tá. Eu não quero cutucar a Josefina na cama com um narizão que do Pinóquio, viu? Não quero. O que é, Josefina? Ela disse que já faz alguns anos que ela dorme na outra cama.
1: Aí, seu Jarbas.
2: Agora ficou feio pra você, hein?
1: Agora ficou complicada essa situação, hein?
2: Tudo. Vamos lá, então.
1: Ai, Jesus do céu. Então vamos orar pelo nosso Brasil, né? Momento muito sério chegando, realmente, como a gente tava falando aqui. E... que Deus, né? Que Deus esteja no controle da nossa nação, que Deus esteja no controle de tudo, né? Que o melhor realmente para o nosso Brasil venha, né? Eu acredito nisso, que tempos melhores vão vir para o nosso Brasil e se não acontecer isso, pastor Ademar Lara, independente de qualquer coisa, Deus está no controle, né? Deus está no controle. Mas a gente tem que fazer a nossa parte também, devemos orar, né?
2: Você está fazendo a nossa parte, sim. Inclusive, Deus respeita o nosso livre-arbítrio, né?
1: Isso, respeita.
2: Então isso é uma das colunas da verdade de Deus, né? Tá bom, vamos então?
1: Vamos lá, então. Vamos orar pelo nosso Brasil. Para de falar, Aldrin Lima, por favor. Vamos lá. Pastora Jussara Lara, vamos orar.
4: Pai de amor e misericórdia, nós te agradecemos, porque é um privilégio nosso poder orar pelo Brasil. E por amor ao Brasil, eu não me calarei. Por amor a Jerusalém, eu não me aquietarei. Até que venha a sua justiça. Até que seja como a sua justiça, seja como o resplendor. E a sua salvação seja como uma tocha acesa sobre o Brasil. E todas as nações virão os grandes feitos que o Senhor fez por nós, a nação brasileira, e todos os reis e governos deste mundo contemplarão a sua glória, e você, ó Brasil, será chamada por um novo nome. O Brasil não será mais conhecido como a terra do futebol e do carnaval. O Brasil será conhecido como a terra do avivamento, a terra em que Deus derramou o seu poder, em que Deus redimiu a nação brasileira e que tu limpou as nossas terras, ó Pai, e tu limpou, Senhor, todo o sangue inocente que foi derramado nesta nação. Nós clamamos, ó Pai, e nós vamos continuar clamando. Deus tem misericórdia de nós, nós não vamos retroceder, que venha sobre a nação brasileira a tua vontade e que venha, Senhor, sobre todos os poderosos desta nação, que a tua mão e o teu poder venha sobre eles, ó Deus, e que eles possam ver, assim como o rei Belsazar viu que o teu decreto estava definido sobre eles, aonde tu lhe escreveu na parede, Mene, Mene, Tekel, Parsim, os dias do seu reinado foram contados e Deus decidiu terminá-lo. O Senhor foi pesado na balança e pesou muito pouco. Que assim seja, Senhor, que venha o teu veredito sobre todos os poderosos desta nação, Senhor. Aqueles que acham que têm todo o poder, aqueles que acham que são intocáveis, ó Pai. Nós sabemos que tu és o Deus Todo-Poderoso, que governa sobre tudo e sobre todos. O controle do universo está nas tuas mãos.

eles não são nada. Ó Deus, sê conosco e fica conosco. Traz à tona toda a verdade, porque a tua palavra nos diz: e conhecereis a verdade, e a verdade vos libertará. Em nome de Jesus. Amém.

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1: Crista é resposta para você aqui na Paraná Gospel e também na rede de rádios que nos ajuda na transmissão dessa programação abençoadíssima para você, os quatro cantos do Brasil e do mundo, viu? Bom demais ter você sintonizado, conectado com a gente, bom demais ter você ligado aí. E se você está gostando da programação, você é o nosso convidado a ouvir a reprise também, que vai ao ar aqui na Paraná Gospel hoje, tá? Hoje, sexta-feira, tem reprise dessa programação aqui às 18 horas. E você é o nosso convidado a ouvir. De segunda a sexta-feira tem também, viu? Tem a reprise aqui. Então, o programa que vai ao ar agora de manhã é reprisado à tarde. E assim a gente vai. No domingo também tem, viu? Do meio-dia às 14h, estamos aqui na Paraná Gospel em reprise para você curtir também na hora do seu almoço aí o Cristo é a Resposta, tá certo? Pastor Ademar Lari, agora a gente vai ouvir aqui como é que é. É o Elvis, pastor?
2: É, cover do Elvis. É. O que que eu falou? Peraí.
1: Eu não falei nada.
2: Alô, pô,
1: meu. Oi, oi, senhor Jarbas.
2: Eu consigo estar junto, porque senão esse programa aqui vira uma bagunça, viu? Nós vamos ouvir aqui o cover do Elvis Presley. Junto com a dona Yaya.
1: Cover de quem?
2: Eu fui embora. Ele fala, ó.
1: Some, né? Some.
2: Falou Elvis Presley?
1: É, então.
2: Jesus.
1: Ai, Jesus do céu. Então vamos curtir esse momento aqui da dona Yaya, né? Trazendo pra nós aqui uma canção com o Elvis Cover. Ah, não, o Elvis Cover, né? Aumenta o volume pra gente louvar a Deus juntos.

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1: Só louvor bonito, só louvor abençoado como esse que a gente curtiu, né? Bênção pura pra você. É, minha gente, programa Cristo é Resposta. Vamos que vamos, porque agora vem chegando aqui o momento da mensagem pastoral. O pastor Ademar Lara vai trazer pra nós aqui a mensagem de hoje. E eu convido você a não se desconectar, viu? Aumenta o volume. Qual que é o tema da mensagem de hoje, pastor?
2: É, as artimanhas dos adversários. Opa! Olha a hora. O Jarbas Façanê pulou.
1: Deu pula. Cai não, Jarbas.
2: É, são adversários espirituais, viu? Não é o.
1: Não é.
2: Lá das políticas, não. vamos prestar atenção aqui, tanto. Eu também tenho que prestar atenção, né, Olívia?
1: É, com certeza.
2: Como é que eu vou falar sem prestar atenção?
1: Não dá.
2: Mas os que me ouvem, né, realmente prestam atenção, é a mensagem pastoral dessa manhã. É as artimanhas do adversário.

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1: Graça e paz, família. O tema de hoje é as artimanhas dos adversários. Não me deixes à vontade dos meus adversários, pois contra mim se levantam falsas testemunhas e os que só respiram crueldade. Salmo 27 e versículo 12. Davi é um homem de Deus, mas tem muitos inimigos. Andar com Deus desperta a oposição. A oração do salmista tem um senso de urgência. Ele roga a Deus para não o deixar nas mãos dos seus adversários. Ele sabe que essas pessoas são cruéis e mentirosas. Davi não quer cair nas mãos daqueles que maquinam o mal contra ele, nem hesitam em usar os expedientes mais sólidos para atacá-lo. Davi sabe que somente Deus pode livrá-lo do juízo desses adversários perigosos. Seus inimigos usam duas armas mortais. A primeira delas é a mentira. Seus adversários levantam contra Davi falsas testemunhas. Uma falsa testemunha é a pessoa que, por amor ao dinheiro, oculta, torce ou mesmo altera a verdade para denegrir e macular a honra de uma pessoa honesta. A segunda arma dos inimigos é a crueldade, sem pausa. Seus adversários não lhe dão descanso. Eles respiram crueldade, alimentam-se de violência. Fazem da perseguição ao justo a única motivação para viver. Esse foi o sentimento de Davi quando Saul o perseguiu incansavelmente. E você, como tem lidado com os seus adversários? Em vez de fazer justiça com as próprias mãos, peça a Deus para livrá-lo de seus adversários. Se Deus caminha conosco, não precisamos temer. Ele desbarata nossos inimigos e nos dá a vitória.

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3: Benção pura, vamos que vamos com o nosso Cristo é Resposta para você aqui na Paraná Gospel e também na rede de rádios parceiras. E agora vem chegando um momento muito importante, que é o momento da oração da fé, onde nós apresentamos diante de Deus os pedidos diversos que temos aqui no nosso livro, né? E onde você também pode apresentar diante de Deus o seu pedido, né? Você pode orar conosco por aquele irmão, aquela irmã que você se lembra agora, que precisa de um milagre, precisa de uma ajuda, precisa de um toque do Senhor Jesus. Vamos orar, pastor?
4: Vamos orar, sim. Amado Deus, nesta manhã, Senhor, nós apresentamos todos aqueles que estão em nosso livro de oração. Muito obrigado pelo privilégio que temos de orar pelos doentes e pelos enfermos, Senhor. Não sabemos a situação daqueles que nos ouvem, e também daqueles que são internados nos hospitais ou também nas suas residências, está ali sobre a cama já há muitos anos. Deus tem misericórdia, Pai. Tem misericórdia, assim como aquele paralítico que fazia 38 anos que estava ali esperando a água se agitar para que ele recebesse a cura da tua parte, da parte de Deus. E assim, Senhor, aconteça nesse momento, faz anos que essa pessoa precisa se levantar da cama e nós profetizamos, levanta-te e anda em nome de Jesus, amém e amém, graças a Deus.

0: Sai tudo mal, em nome de Jesus.
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3: É isso aí, só louvor bonito vem chegando pra você agora. No Tocando Corações, o bloco do Jarbas Passarinheiro, viu? É que tá lindo de viver, pastor Ademar Lara.
4: Tá lindo sim, vamos prestar atenção agora naquilo que você vai ouvir, tá bom? E depois desse aqui, desse bloco, a gente volta com o nosso momento aqui no bloco de... Não, peraí.
3: De sexta-feira, né? A pastora Jussara é lá.
4: Ah, é com você.
3: Com a gente aqui, família Lima e a pastora Jussara Lara também, trazendo daqui a pouco aí, ela vai passar para nós aqui uma sugestão bem legal de um filme muito bom, né, para você assistir com a sua família, né, para você ter um tempo de qualidade aí. Você é o nosso convidado, então, a ouvir daqui a pouquinho no Cine Pipoca. Mas por agora é o Tocando Corações, aumenta o som pra gente louvar a Senhor juntos. Vamos cantar. Se você souber a letra das canções aí, de alguma das canções, cante mesmo. Faça um momento de louvor aqui bem gostoso para Jesus, né? Porque ele merece.
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2: É isso aí, a gente toca o que você gosta de ouvir, as canções que você curte, estão aqui na Paraná Gospel, estão aqui na rede de rádios parceiras, as canções que você curte estão aqui também no programa Cristo é Resposta, né? Esse foi Tocando Corações para você e nós oferecemos com muito carinho esse bloco para você que ouve a gente de norte a sul, de leste a oeste. Receba aí essas canções e receba também um abraço do Aldrin Lima, do pastor Demar Lara, da pastora Jussara Lara, de toda a família Cristo é Resposta, viu? E agora pra você vem chegando uma baita sugestão de filme aqui que a pastora Jussara Lara vai nos deixar no Cine Pipoca. Pipoca, hein? E coisa boa. Vamos lá, pastora Jussara Lara.

Bom dia, amados ouvintes do programa Cristo é Resposta. Aqui é Jussara Lara. Graça e paz a todos. O filme em cartaz este mês de fevereiro, no Cine Pipoca, chama-se Grace, Entre a Fé e a Fama. Esse filme nos traz lições sobre fama e sucesso e nos deixa uma reflexão sobre não se apegar às coisas desta terra. Retrata a jornada de uma jovem cantora que navega entre a fama e a sua fé, com uma trilha sonora envolvente. A história explora temas de identidade, amizade e a luta por um sonho, inspirando a todos a permanecerem fiéis a si mesmos. Nos mostra as complexidades da busca por identidade e vocação. A jornada de Grace traz à tona dilemas de música e fé. Reúna todos, pegue a sua pipoca e assista esse filme e deixe Deus falar em seu coração. Abraços, fiquem com Deus!

0: isso aí, brigadão, pastora Jussara Lara. Cine Pipoca desta super sexta-feira, assista lá, que vale a pena. Se você puder, assista hoje, se não, anote aí, deixe separadinho, né? Para você assistir no final de semana, ter um tempo de qualidade com a sua família, um tempo de qualidade também para você, né? Para você relaxar, para você curtir aí um bom filme, tá bom? Pastor Demarco Lara, e agora vamos de Dream Music, pastor.
1: Exatamente, vamos ouvir então essa linda canção, também a Thaís, né?
0: A tia Thaís, ela, é verdade.
1: Ela vai falar, sobre ou com as crianças, né? E depois, junto aí, o Aldrin roda então o Dream Music.
0: É isso aí, tia Thaís, vem pra cá então.
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3: Oi, criançada, aqui é a tia Thaís e hoje eu vou falar sobre não desistir. Quando a gente insiste no erro, não dá certo. Mas quando a gente insiste no que é certo, vai sempre dar certo. A gente não pode desistir de caminhar com Deus. A gente não pode desistir da nossa vidinha aqui. Enquanto Jesus não volta para nos buscar, a gente tem que estar aqui, lutando, sendo pessoas boas, fazendo certo, indo na igreja para adorar nosso Deus, sendo boas crianças, bons adultos, é. Então a tia Thaís escolheu uma música muito legal. Espero que vocês cantem e gostem. Um beijão e até semana que vem.

0: bênção pura para você. Aqui o nosso Cristo é Resposta. E agora vem chegando então o Dream Music. Vem chegando o Dream Music com uma linda canção, um lindo louvor aqui pra gente curtir juntinhos. E com esse bloco, Pastor Demar Lara, vamos encerrar mais um programa Cristo é Resposta, né?
1: Vamos encerrar sim. E depois a gente vai orar por você, né? Orar, agradecendo a Deus por mais uma sexta-feira e também por mais uma semana, né, André?
0: É verdade, mais uma semana que passou rápido, passou voando, parece que a cada dia, né, passa mais rápido ainda o tempo. Então tá certo, vamos lá de Dream Music, curta aí que eu acho que você vai gostar, viu? Vamos lá, aumenta o volume.
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3: Esse foi o Dream Music pra você, fechando aqui mais um programa Cristo é Resposta, com a graça de Deus, né, pastor Demar Lara?
4: A graça de Deus que nos deu capacidade, sabedoria pra falar.
3: Verdade.
4: Pra que você, por meio da ação do Espírito Santo, tenha abençoado a sua vida. Então eu vou pedir pro Ademir fazer essa última.

0: Peço ao Senhor que nos dê um restante de dia, Senhor, abençoado por Ti, que tenhamos a Sua graça, a Sua força, a Sua proteção nas nossas correrias do dia a dia, nos nossos compromissos, Pai. E que nós tenhamos um final de semana também igualmente abençoado por Ti, Pai. Possamos estar em comunhão, possamos estar servindo o Senhor nas nossas igrejas, estar alegrando o Seu coração, Pai. Nesse final de semana, Pai, com o nosso trabalho, com as nossas vidas, Senhor, em nome de Jesus. Eu te peço isso e que segunda-feira possamos estar aqui de novo para mais um programa. E é isso, Senhor, essa é a minha oração. Grato, Senhor, por tudo. Amém e amém, Jesus.
1: Amém. Glória a Deus pela oração. Às 18 horas teremos a nossa reprise. E segunda-feira, às 8 horas, bem cedinho, termina com o seu Galinha de Corda no seu despertador. E sintoniza para negócio, o programa Cristo é a Resposta. Um grande abraço meu da pastora Jussara Lara e um grande beijo de Deus no seu coração.
0: É isso aí, um grande abraço do Aldrin Lima e de toda a família Cristo é a Resposta. A você, fique com Deus, fique na paz do Senhor e até segunda. Tchau, Brasil!

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2: Muito boa tarde pra você, muito prazer, eu sou o Johnny C.

Semana mais animada do Brasil é a nossa tarde de fé com muito louvor e muita adoração. Vamos coladinhos, juntinhos. Você ouvindo aí o Alex Urdo com o funk por aqui. Continua. Enquanto isso, você pode seguir a gente nas redes sociais, tá bom? No nosso Insta, no nosso Face, baixe o nosso aplicativo na Play Store e também na Apple Store. Tá chegando por aqui o Theo Rubia com Felipe Vilela. É a tarde de fé.

0: você curtindo mais uma canção lindíssima aqui na Tarde de Fé neste finalzão de semana, cada vez mais. É o Ministério Atitude. Vou para um breve intervalo, mas no próximo bloco tô de volta com muito mais para você. Aguenta aí.
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2: Duas e 25.
3: Assim diz a Bíblia.
4: O Senhor é o meu pastor e nada me faltará. Ele me faz repousar em pastos verdejantes. Leva-me para junto das águas de descanso. Salmo 23, versos 1 e 2.
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2: Duas e 27.
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0: E Deus quer abençoar a sua vida mais e mais e mais. Essa é a nossa Tarde de Fé, trazendo muito louvor pra você. Tá chegando agora a Eixla com Isadora Pompeu. Nada pode calar um adorador.

0: Amanda Vanessa, não desista. É isso aí, aqui é a Tarde de Fé, é isso, né? Muita palavra de Deus, muito louvor, muita adoração. Já já tem mais.
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3: Duas e 52.
4: Assim diz a Bíblia.
5: O Senhor é também alto refúgio para o oprimido, refúgio nas horas de tribulação. Em ti, pois, confiam os que conhecem o teu nome, porque tu, Senhor, não desamparas os que te buscam. Salmo 9, versículos 9 e 10.
6: Você acredita em milagres? Você acredita em milagres? Você acredita em Deus? Você acredita em Deus? Deus acredita em você. Acredita em você. Não lamente. Não espere. Não desista. Não perca as esperanças. Deus tem um plano na sua vida. Acredite, sua fé será renovada. Em nome do Senhor Jesus.
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2: Duas e 54.
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6: Fazendo a trilha sonora dos seus momentos, já de volta por aqui com a nossa Tarde de Fé neste finalzão de semana maravilhoso. Eu tenho certeza que você está tendo uma tarde aí abençoadíssima por Deus. E assim vai continuar, né? Continua por aqui, mais louvores chegando. 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

Borges aí com a Bruna Carla. Se Deus é por mim, nada será contra você, né? Com certeza. É isso aí, continue sempre com a gente, tá bom? Já compartilhou o nosso aplicativo? Compartilhe o nosso aplicativo aí, tá bom? E aí, tá de folga hoje? Tá trabalhando? Enquanto você está de folga, tem muita gente trabalhando e curtindo a nossa rádio aqui, tá certo? Um abração aí pra todos os motoristas de aplicativo. Vai com Deus, tá? Com cuidadinho aí, curtindo a nossa programação.

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0: Melk Vilar aqui na Tarde de Fé. Os lançamentos, os hits do momento você ouve aqui também na nossa tarde. Vou para um breve intervalo, tá bom? Já já tô de volta.
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3: Três e vinte.
4: Assim diz a Bíblia.
5: O que atenta prudentemente para a instrução prospera. O que confia em Deus é bem-aventurado. Provérbios 16, verso 20.
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3: Três e vinte e dois.
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0: Opa, muito prazer, eu sou o Johnny Silva, uma ótima tarde pra você, um bom final de semana. Ah, já estamos de volta aqui com mais meia hora de louvores pra você, reta final, tá bom? Enquanto isso, você compartilha aí o nosso aplicativo. Por aqui continua, mais louvores chegando.

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1: Você ouvindo o Irmão Lázaro, essa é a Tarde de Fé. E aí, já compartilhou o aplicativo da nossa rádio aqui para aquela amiga sua, para aquele amigo seu? Compartilha aí, vai, para que mais pessoas sejam abençoadas, para que mais pessoas sejam alcançadas. Tá chegando por aqui o Kemuel com o Dilcinho.

0: programa com Jayana Moreira aqui na nossa programação, agitando aqui a nossa tarde de fé. Gente, chegamos ao fim, tá? De mais uma tarde aí nesse finalzão de semana, mas voltaremos na segundona com muito mais louvores por aqui. Foi bom demais ter você aqui participando com a gente, interagindo, mas continue sempre ligados aqui na nossa programação, tá bom? Porque aqui a música não para, é 24 horas de muita música, de muito louvor, de muita palavra de Deus, de muita informação. Um ótimo final de semana pra você, que Deus continue te abençoando e até lá. Tchau, tchau!
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2: Assim diz a Bíblia.
3: Salmo 91:1. Aquele que habita no esconderijo do Altíssimo, à sombra do Onipotente, descansará.
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0: Opa, tô chegando por aqui, mais um finalzão de semana e mais um Worship Inbox chegando por aqui na sua rádio. Seja muito bem-vindo, tá? Prazeraço, Johnny Silva. Finalzão de semana, vamos ficar aqui na dispensação de Cristo Jesus, porque eu tenho certeza que através dos louvores ele vai falar ao seu coração, à sua mente, à sua alma, que você vai relembrar louvores maravilhosos, tá bom? Johnny Silva, tô chegando por aqui, tá? Pra ficar juntinho com você nesta horinha e vamos começarmos muito bem. Sabe quem tá chegando pra relembrar a gente aqui? É o cara de Uberlândia, Minas Gerais. Tô falando do Regis Danese, Alfa e Ômega.

0: finalzão de semana abençoado esse aqui na nossa programação, você curtindo Paulo César Baruc. Chegamos ao fim de mais um bloco musical, mas no próximo bloco tem muito mais pra você. O comercialzinho chegando por aqui também, é aquele prazo da gente tomar aquela aguinha e já está de volta, tá bom? Não saia daí!
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3: Quatro e treze.
4: Está na Bíblia.
5: Hebreus 12:15. Que nenhuma raiz de amargura brote e cause perturbação, contaminando muitos.
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4: Quatro e dezesseis.
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9: E agora chegando por aqui do Names Music com o Victor Valente.

Você ouvindo Tua Graça Me Basta com Raquel Novaes e Paulo César Baruch. Que maravilha. Finalzão de semana, o que você tá aprontando por aí, hein? Tá de folga hoje? Tá trabalhando? Ou tá só de boa aí curtindo a nossa programação, curtindo esses louvores maravilhosos? Por aqui continua, mais louvores chegando.

0: Vendo o Ministério Além do Véu, Terra Fértil, que você venha ser aí uma terra fértil, né? Que é onde a semente da palavra de Deus cair aí no seu coração, que possa brotar essa palavra aí no seu coração, essa árvore aí no seu coração, tá bom? Que Deus continue abençoando. Olha só, chegamos ao fim de mais um Worship Inbox neste finalzão de semana. Quero agradecer pela sua sintonia, pela sua audiência, mas na segunda-feira estaremos de volta com mais louvores aqui pra você. Não saia da sintonia. Tá chegando mais uma super atração nesta rádio abençoada, nesta rádio maravilhosa. Um ótimo final de semana pra você e tudo de bom. Que Deus abençoe. Tchau, tchau.
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3: Quatro e 42.
4: Assim diz a Bíblia.
5: Não vos deixeis envolver por doutrinas várias e estranhas. Porquanto o que vale é estar o coração confirmado com graça e não com alimentos. Hebreus 13, 9.
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3: Quatro e 43.
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3: Quatro e 44.
4: Assim diz a Bíblia.
5: Disse Jesus: vinde a mim todos os que estáis cansados e sobrecarregados, e eu vos aliviarei. Mateus capítulo 11, verso 28.
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3: Quatro e 45.
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0: da minha alegria de ter a Vanilda participando desse DVD de 20 anos de ministério.
1: A nossa amizade não é para uma gravação de um DVD para a mídia, porque é muito importante a mídia. Mas o carinho que a gente conquista nas pessoas, fora de palco, fora de igreja, é muito maior, é uma coisa que não tem preço. E eu sei que o Brasil vai ser impactado com esse projeto. Aleluia! Porque além de ser um projeto lindo, a Elaine, ela deu a oportunidade para nós cantoras, todas as cantoras que vão participar, de adorar a Deus com ela, que essa unidade é uma coisa que o Brasil necessita urgente.
0: Te amo, Vanilda!
1: Eu também!
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3: Acaso não erram os que maquinam mal? Mas amor e fidelidade haverá para os que planejam o bem. Provérbios, capítulo 14, verso 22.
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2: Assim diz a Bíblia.
3: A minha porção é o Senhor, portanto, esperarei nele. Livro de Lamentações, capítulo 3, verso 24.
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2: 6h24.
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3: Eu sou o Alfa e o Ômega, diz o Senhor Deus. Aquele que é, que era e que há de vir, o Todo-Poderoso. Apocalipse, capítulo 1, verso 8.
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17: Seis e vinte e seis.
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17: Seis e vinte e seis.
22: Assim diz a Bíblia.
23: Na mão de Deus está a alma de todo ser vivente e o espírito de todo gênero humano. Jó capítulo 12, verso 10.
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17: Seis e vinte e nove.
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17: Seis e trinta.
0: Assim diz a Bíblia.
23: Com efeito, passa o homem como uma sombra. Em vão se inquieta. Amontoa tesouros e não sabe quem os levará. Salmo 39, verso 6.
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17: Seis e trinta e dois.
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17: Seis e trinta e dois.
0: Assim diz a Bíblia.
23: Ensina-me, Senhor, o teu caminho e andarei na tua verdade. Dispõe-me o coração só para temer o teu nome. Salmo 86, 11.
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17: Seis e trinta e três.
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17: Seis e trinta e quatro.
0: Assim diz a Bíblia.
23: O homem bom tira do tesouro boas coisas, mas o homem mau do mau tesouro tira coisas más. Mateus capítulo 12, verso 35.
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17: Assim diz a Bíblia.
23: Julgai todas as coisas. Retende o que é bom. Livro de 1 Tessalonicenses, capítulo 5, verso 21.
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17: 6h38.
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17: Assim diz a Bíblia.
23: Antes, santificai a Cristo como Senhor em vosso coração, estando sempre preparados para responder a todo aquele que vos pedir razão da esperança que há em vós. Livro de 1 Pedro, capítulo 3, verso 15.
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17: 6h40.
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4: Seis e quarenta.
5: Assim diz a Bíblia.
6: Sempre tenho o Senhor diante de mim. Estando Ele à minha direita, não serei abalado. Salmo 16, verso 8.
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4: Seis e quarenta e dois.
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4: Seis e quarenta e três.
5: Assim diz a Bíblia.
6: Bem-aventurados os que choram, porque serão consolados. Mateus 5:4.
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4: Seis e quarenta e quatro.
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4: Seis e quarenta e cinco.
5: Assim diz a Bíblia.
6: Pelo que sinto prazer nas fraquezas, nas injúrias, nas necessidades, nas perseguições, nas angústias por amor de Cristo. Porque quando sou fraco, então é que sou forte em Cristo. 2 Coríntios 12, 10.
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4: Seis e 46.
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4: Seis e 47.
5: Assim diz a Bíblia.
6: Quem nos separará do amor de Cristo? Será tribulação, ou angústia, ou perseguição, ou fome, ou nudez, ou perigo, ou espada? Livro de Romanos, capítulo 8, verso 35.
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18: Seis e 49.
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4: Seis e 50.
5: Assim diz a Bíblia.
6: Ora, a fé é a certeza de coisas que se esperam, a convicção de fatos que se não veem. Hebreus, capítulo 11, verso 1.
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4: Seis e cinquenta e um.
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4: Seis e cinquenta e dois.
5: Assim diz a Bíblia.
6: Disse Deus: de ti farei uma grande nação. E te abençoarei, e te engrandecerei o nome. Sê tu uma bênção. Gênesis capítulo 12, verso 2.
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4: Seis e cinquenta e três.
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4: Seis e cinquenta e quatro.
5: Assim diz a Bíblia.
6: Tende em vós o mesmo sentimento que houve também em Cristo Jesus. Filipenses 2:5.
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4: Seis e cinquenta e seis.
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4: Seis e cinquenta e seis.
5: Assim diz a Bíblia.
6: Combate o bom combate da fé. Toma posse da vida eterna, para a qual também foste chamado, e de que fizeste a boa confissão perante muitas testemunhas. 1 Timóteo 6,12.
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4: Seis e cinquenta e oito.
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4: Seis e cinquenta e oito.
22: Está na Bíblia.
6: Filipenses 4:6. Não andem ansiosos por coisa alguma, mas em tudo pela oração e súplicas, e com ação de graças apresentem seus pedidos a Deus.
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2: Sete horas.
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2: Sete horas.
6: Assim diz a Bíblia.
7: Não te deixes vencer do mal, mas vence o mal com o bem. Livro de Romanos, capítulo 12, verso 21.
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3: Sete dois.
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3: Sete e três.
7: Assim diz a Bíblia.
8: O que encobre as suas transgressões jamais prosperará, mas o que as confessa e deixa alcançará misericórdia. Provérbios capítulo 28, verso 13.
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3: Sete, quatro.
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3: Sete e cinco.
7: Assim diz a Bíblia.
8: O mesmo Deus da paz vos santifique em tudo. E todo o vosso espírito, alma e corpo sejam conservados íntegros e irrepreensíveis na vinda de nosso Senhor Jesus Cristo. Livro de 1 Tessalonicenses, capítulo 5, verso 23.
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3: Sete e seis.
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3: Sete e sete.
7: Assim diz a Bíblia.
8: Portanto, Deus não nos chamou para impureza, e sim para santificação. 1 Tessalonicenses 4:7.
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3: Sete e oito.
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3: Sete e nove.
7: Assim diz a Bíblia.
8: Guia-me na tua verdade,

0: e ensina-me, pois tu és o Deus da minha salvação, em quem eu espero todo dia. Salmo 25, versículo 5.
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3: Sete e onze.
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3: Sete onze.
7: Assim diz a Bíblia.
8: Eis que os olhos do Senhor estão sobre os que o temem, sobre os que esperam na sua misericórdia. Salmo 33, verso 18.
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3: Sete e treze.
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3: Sete e treze.
7: Assim diz a Bíblia.
8: A minha alma descansa somente em Deus. Dele vem a minha salvação. Somente Ele é a rocha que me salva. Ele é a minha torre segura. Salmo 62, versículos 1 e 2.
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3: 7h15.
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3: Sete e quinze.
7: Assim diz a Bíblia.
8: O Senhor é o meu pastor e nada me faltará. Ele me faz repousar em pastos verdejantes. Leva-me para junto das águas de descanso. Salmo 23, versos 1 e 2.
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2: Sete e dezessete.
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2: Sete e dezessete.
5: Assim diz a Bíblia.
6: O Senhor é também alto refúgio para o oprimido, refúgio nas horas de tribulação. Em ti, pois, confiam os que conhecem o teu nome, porque tu, Senhor, não desamparas os que te buscam. Salmo 9, versículos 9 e 10.
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2: Sete e dezenove.
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2: Sete e dezenove.
5: Assim diz a Bíblia.
6: O que atenta prudentemente para a instrução prospera. O que confia em Deus é bem-aventurado. Provérbios 16, verso 20.
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2: Sete vinte e um.
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2: Sete vinte e dois.
17: Assim diz a Bíblia.
6: Salmo 91:1. Aquele que habita no esconderijo do Altíssimo, à sombra do Onipotente, descansará.
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18: Dicas de saúde.
19: Alho, purificador do sangue. O alho purifica o sangue, atua sobre as mucosas do nariz, da garganta e dos pulmões. Desinfeta todo o organismo e funciona como antibiótico para combater infecções. Para quem tem um organismo enfraquecido, principalmente os idosos, consumir durante as refeições um dente de alho bem amassado com uma cenoura. Isso previne doenças mais graves.
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2: 7:23.
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2: 7:23.
17: Está na Bíblia.
6: Hebreus 12:15. Que nenhuma raiz de amargura brote e cause perturbação, contaminando muitos.
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2: 7:25.
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2: 7:25.
5: Assim diz a Bíblia.
6: Não vos deixeis envolver por doutrinas várias e estranhas, porquanto o que vale é estar o coração confirmado com graça e não com alimentos. Hebreus 13:9.
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2: Sete e 27.
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2: Sete e 28.
5: Assim diz a Bíblia.
6: Disse Jesus: vinde a mim todos os que estáis cansados e sobrecarregados, e eu vos aliviarei. Mateus capítulo 11, verso 28.
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2: Sete e 29.
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2: Sete e 30.
5: Assim diz a Bíblia.
6: Acaso não erram os que maquinam mal? Mas amor e fidelidade haverá para os que planejam o bem. Provérbios, capítulo 14, verso 22.
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2: Sete e trinta e um.
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2: Sete e trinta e dois.
5: Assim diz a Bíblia.
6: A minha porção é o Senhor, portanto, esperarei nele. Livro de Lamentações, capítulo 3, verso 24.
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2: 7h34.
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2: 7h34.
5: Assim diz a Bíblia.
6: Eu sou o Alfa e o Ômega, diz o Senhor Deus. Aquele que é, que era e que há de vir, o Todo-Poderoso. Apocalipse, capítulo 1, verso 8.
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5: Assim diz a Bíblia.
6: Na mão de Deus está a alma de todo ser vivente e o espírito de todo gênero humano. Jó capítulo 12, verso 10.
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4: Sete e trinta e oito.
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4: Sete trinta e nove.
8: Assim diz a Bíblia.
9: Com efeito, passa o homem como uma sombra. Em vão se inquieta. Amontoa tesouros e não sabe quem os levará. Salmo 39, verso 6.
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4: Sete e quarenta.
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4: Sete e quarenta e um.
8: Assim diz a Bíblia.
9: Ensina-me, Senhor, o teu caminho e andarei na tua verdade. Dispõe-me o coração só para temer o teu nome. Salmo 86, 11.
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4: Sete quarenta e dois.
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4: Sete quarenta e três.
8: Assim diz a Bíblia.
9: O homem bom tira do tesouro boas coisas, mas o homem mau do mau tesouro tira coisas más. Mateus capítulo 12, verso 35.
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4: 7h44.
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4: 7h44.
8: Assim diz a Bíblia.
9: Julgai todas as coisas. Retende o que é bom. Livro de 1 Tessalonicenses, capítulo 5, verso 21.
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3: Sete e 46.
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3: Sete e 47.
7: Assim diz a Bíblia.
8: Antes, santificai a Cristo como Senhor em vosso coração, estando sempre preparados para responder a todo aquele que vos pedir razão da esperança que há em vós. Livro de 1 Pedro, capítulo 3, verso 15.
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3: Sete quarenta e oito.
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3: Sete e 49.
7: Assim diz a Bíblia.
8: Sempre tenho o Senhor diante de mim. Estando Ele à minha direita, não serei abalado. Salmo 16, verso 8.

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5: Sete e cinquenta e um.
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5: Sete e cinquenta e um.
9: Assim diz a Bíblia.
10: Bem-aventurados os que choram, porque serão consolados. Mateus 5:4.
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5: Sete e cinquenta e dois.
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5: Sete e cinquenta e três.
9: Assim diz a Bíblia.
10: Pelo que sinto prazer nas fraquezas, nas injúrias, nas necessidades, nas perseguições, nas angústias por amor de Cristo. Porque quando sou fraco, então é que sou forte em Cristo. 2 Coríntios 12:10.
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5: Sete e cinquenta e quatro.
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16: Assim diz a Bíblia.
10: Quem nos separará do amor de Cristo? Será tribulação, ou angústia, ou perseguição, ou fome, ou nudez, ou perigo, ou espada? Livro de Romanos, capítulo 8, verso 35.
19: Você acredita em milagres? Você acredita em milagres? Você acredita em Deus? Deus acredita em você. Não lamente. Não espere. Não desista. Não perca as esperanças. Deus tem um plano na sua vida. Acredite, sua fé será renovada. Em nome do Senhor Jesus.
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5: Sete cinquenta e sete.
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5: Sete cinquenta e sete.
16: Assim diz a Bíblia.
10: Ora, a fé é a certeza de coisas que se esperam, a convicção de fatos que se não veem. Hebreus, capítulo 11, verso 1.
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5: 7h59.
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5: 7:59.
16: Assim diz a Bíblia.
10: Disse Deus: de ti farei uma grande nação, e te abençoarei, e te engrandecerei o nome. Sê tu uma bênção. Gênesis capítulo 12, verso 2.
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3: Oito e dois.
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7: Assim diz a Bíblia.
8: Tende em vós o mesmo sentimento que houve também em Cristo Jesus. Filipenses 2:5.
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0: 8 e 5.
1: Assim diz a Bíblia.
2: Combate o bom combate da fé. Toma posse da vida eterna, para a qual também foste chamado, e de que fizeste a boa confissão perante muitas testemunhas. 1 Timóteo 6:12.
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0: Oito e seis.
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11: Está na Bíblia.
2: Filipenses 4:6. Não andem ansiosos por coisa alguma, mas em tudo pela oração e súplicas, e com ação de graças apresentem seus pedidos a Deus.
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0: Oito e oito.
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0: Oito e nove.
1: Assim diz a Bíblia.
2: Não te deixes vencer do mal, mas vence o mal com o bem. Livro de Romanos, capítulo 12, verso 21.
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2: Oito e dez.
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2: Oito e onze.
6: Assim diz a Bíblia.
7: O que encobre as suas transgressões jamais prosperará, mas o que as confessa e deixa alcançará a misericórdia. Provérbios capítulo 28, verso 13.
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0: As vitaminas do complexo B são as maiores responsáveis pela manutenção da saúde emocional e mental do ser humano. Ajudam a manter a saúde dos nervos, pele, olhos, cabelos, fígado e boca, assim como a tonicidade muscular do aparelho gastrointestinal. A vitamina B está presente nas carnes, leite, ovos, legumes, germe de trigo e brócolis.
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2: Oito e treze.
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2: Oito e treze.
6: Assim diz a Bíblia.
7: O mesmo Deus da paz vos santifique em tudo. E todo o vosso espírito, alma e corpo sejam conservados íntegros e irrepreensíveis na vinda de nosso Senhor Jesus Cristo. Livro de 1 Tessalonicenses, capítulo 5, verso 23.
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2: Oito e quinze.
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2: Oito e quinze.
6: Assim diz a Bíblia.
7: Portanto, Deus não nos chamou para a impureza, e sim para santificação. 1 Tessalonicenses 4:7.
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3: Oito e 18.
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3: Oito e 18.
6: Assim diz a Bíblia.
7: Guia-me na tua verdade e ensina-me. Pois tu és o Deus da minha salvação, em quem eu espero todo dia. Salmo 25, versículo 5.
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3: Oito e 19.
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3: Oito e 20.
6: Assim diz a Bíblia.
7: Eis que os olhos do Senhor estão sobre os que o temem, sobre os que esperam na sua misericórdia. Salmo 33, verso 18.
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3: Oito e 21.
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3: 8:22.
6: Assim diz a Bíblia.
7: A minha alma descansa somente em Deus. Dele vem a minha salvação. Somente Ele é a rocha que me salva. Ele é a minha torre segura. Salmo 62, versículos 1 e 2.
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3: Oito e 23.
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3: Oito e 24.
6: Assim diz a Bíblia.
7: O Senhor é o meu pastor e nada me faltará. Ele me faz repousar em pastos verdejantes. Leva-me para junto das águas de descanso. Salmo 23, versos 1 e 2.
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3: Oito e 27.
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3: Oito e vinte e sete.
6: Assim diz a Bíblia.
7: O Senhor é também alto refúgio para o oprimido, refúgio nas horas de tribulação. Em ti, pois, confiam os que conhecem o teu nome, porque tu, Senhor, não desamparas os que te buscam. Salmo 9, versículos 9 e 10.
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3: Oito e vinte e nove.
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3: Oito e trinta.
6: Assim diz a Bíblia.
7: O que atenta prudentemente para a instrução prospera. O que confia em Deus é bem-aventurado. Provérbios 16, verso 20.
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3: Oito e trinta e um.
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3: Oito e trinta e dois.
27: Assim diz a Bíblia.
7: Salmo 91, 1. Aquele que habita no esconderijo do Altíssimo, à sombra do Onipotente, descansará.
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2: Oito e 33.
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2: Oito e 34.
5: Está na Bíblia.
6: Hebreus 12:15. Que nenhuma raiz de amargura brote e cause perturbação, contaminando muitos.
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2: Oito e 35.
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2: Oito e 36.
12: Assim diz a Bíblia.
6: Não vos deixeis envolver por doutrinas várias e estranhas, porquanto o que vale é estar o coração confirmado com graça e não com alimentos. Hebreus 13:9.

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3: Oito e trinta e oito.
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3: Oito e trinta e oito.
7: Assim diz a Bíblia.
8: Disse Jesus: vinde a mim todos os que estáis cansados e sobrecarregados, e eu vos aliviarei. Mateus capítulo 11, verso 28.
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3: Oito e quarenta.
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3: Oito e quarenta.
7: Assim diz a Bíblia.
8: Acaso não erram os que maquinam mal, mas amor e fidelidade haverá para os que planejam o bem. Provérbios, capítulo 14, verso 22.
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4: Assim diz a Bíblia.
5: A minha porção é o Senhor, portanto, esperarei nele. Livro de Lamentações, capítulo 3, verso 24.
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4: Assim diz a Bíblia.
5: Eu sou o Alfa e o Ômega, diz o Senhor Deus. Aquele que é, que era e que há de vir, o Todo-Poderoso. Apocalipse capítulo 1, verso 8.
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15: Oito e quarenta e seis.
4: Assim diz a Bíblia.
5: Na mão de Deus está a alma de todo ser vivente e o espírito de todo gênero humano. Jó capítulo 12, verso 10.
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15: Oito
2: e quarenta e sete. 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
4: Assim diz a Bíblia.
5: Com efeito, passa o homem como uma sombra. Em vão se inquieta. Amontoa tesouros e não sabe quem os levará. Salmo 39, verso 6.
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2: Oito e 49.
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2: Oito e 50.
5: Assim diz a Bíblia.
6: Ensina-me, Senhor, o teu caminho e andarei na tua verdade. Dispõe-me o coração só para temer o teu nome. Salmo 86:11.
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2: Oito e 52.
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2: Oito e 52.
5: Assim diz a Bíblia.
6: O homem bom tira do tesouro boas coisas, mas o homem mau, do mau tesouro, tira coisas más. Mateus capítulo 12, verso 35.
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2: 8h54.
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2: Assim
5: diz a Bíblia.
6: Julgai todas as coisas. Retende o que é bom. Livro de 1 Tessalonicenses, capítulo 5, verso 21.
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2: Oito e 56.
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2: Oito e 56.
5: Assim diz a Bíblia.
6: Antes, santificai a Cristo como Senhor em vosso coração, estando sempre preparados para responder a todo aquele que vos pedir razão da esperança que há em vós. Livro de 1 Pedro, capítulo 3, verso 15.
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2: Oito e 58.
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2: Oito e 58.
5: Assim diz a Bíblia.
6: Sempre tenho o Senhor diante de mim. Estando ele à minha direita, não serei abalado. Salmo 16, verso 8.
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